0: 9:22.
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Country Show, muito obrigada pela audiência, muito obrigada. 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

0: 9:44.
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chegou ao seu final. Foi bom demais. E domingo que vem eu te espero pra mais um programaço, pra gente fazer o Line Dance, praticar as aulas da Rosinha, né? Pra gente curtir muita música country de primeiríssima qualidade no oferecimento de Red Bar. Um beijo, até domingo que vem.

0: 10:04.
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3: Essa canção fala de um exemplo de como se deve ser o amor entre duas pessoas, em que essas duas pessoas acabam sendo tudo uma pra outra. E o mundo precisa de relacionamentos assim. É preciso você se entregar completamente.

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7: Olá, muito bom dia para você. 6:04 agora, começando o Jornal da Menina desta segunda-feira, dia 13 de julho de 2026. Tudo bem? Tudo certo por aí com você? Grande abraço para você que tá com o rádio ligado nos 97.5 da Rádio Menina, você que também tá na internet já se conectando com a gente. Temperatura agora 10 graus em Blumenau. Tá frio, hein? Tá frio nessa segunda-feira. 9 graus ali no Água Verde, 10 graus no Ramiro. Estações aí do nosso Alerta Blue da Prefeitura de Blumenau. Desejar uma excelente semana, tudo de bom. Chegamos aí praticamente a quase metade do mês, né? Dia 15 já é agora quarta-feira e já estaremos aí na metade do mês de julho. Sou o Rodrigo Vieira e vamos juntos aqui com a nossa equipe de jornalismo a partir de agora. O Adriano Franco, né? Foi a vez dele hoje ficar em casa, né? Semana passada fui eu, né? Que peguei aí uma bronquite. O Adriano tá gripado aí. Melhoras pro Adriano Franco. Logo estará conosco aqui novamente. Jefferson Fagundes, bom dia.
8: Alô, Rodrigo Vieira, bom dia pra você, bom dia pra audiência da Rádio Menina. Vamos juntos começar mais uma semana com muitas informações. Hoje é segunda-feira, dia 13 de julho. Hoje a gente lembra o dia do cantor. Hoje também é o dia mundial do rock, dia do engenheiro de saneamento, também dia mundial de conscientização sobre o TDAH. São as datas comemorativas dessa segunda-feira, dia 13 de julho, Rodrigo.
7: E é hora das nossas manchete de hoje.
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7: Como é que foi o setor policial aí durante o final de semana, hein, Jefferson?
8: Temos movimentação, Rodrigo. Informações aqui de Blumenau e também da região. Daqui a pouco a gente destaca um fato que aconteceu na noite de ontem no bairro Itopavazinha. Um homem foi preso depois de uma briga familiar que acabou até com a agressão da companheira. Ele agrediu a própria companheira, foi detido. Foi uma confusão tremenda, a polícia precisou agir. Teve um motorista que foi detido por porte ilegal de arma de fogo no Salto do Norte. A Polícia Militar conseguiu fazer essa detenção na madrugada desta segunda-feira, por volta das 3 horas da manhã. Daqui a pouco, todos os detalhes dessa informação também. Teve, durante o fim de semana, nota falsa circulando. Em Indaial, a polícia conseguiu prender um homem e uma mulher, foram encaminhados até para a Polícia Federal lá em Itajaí. Com eles, a polícia encontrou, né, uma cédula de R$100 com fortes indícios de falsificação. Situações de tráfico de droga, de violência doméstica, a gente vai detalhar e trazer um apanhado geral de todos os acontecimentos do fim de semana dentro do setor policial aqui do Jornal da Menina, primeira edição. Rodrigo.
7: Vamos já com Gabriel Lângaro agora trazer os destaques do trânsito pra gente, unidade móvel e já se movimentando. 6:07. Alô, Gabriel, bom dia.
10: Fala, Rodrigo, bom dia para você, bom dia para nossa audiência, Jefferson Fagundes aí no estúdio também. Setor trânsito, né, com destaques, com movimentações nessas últimas horas aqui no município, e claro que daqui a pouquinho vou destacar todas elas com mais detalhes. Teve um motorista de 69 anos, estava ali com um teste positivo para álcool no bafômetro após uma colisão frontal com a moto na rua Coripós, né? O piloto ficou ferido. O condutor de 64 anos também colidiu contra uma defensa metálica, contra o meio-fio, após ali a ponte do Tamarindo, e recusou o teste do etilômetro. Também vamos destacar as situações envolvendo motociclistas que se envolveram em colisões, em quedas, e foram levados, né, para o hospital após colisões na escola agrícola, na Vila Nova, na Ponta Aguda, enfim, um geral das ocorrências do trânsito, das condições atuais. Daqui a pouco detalhe no trânsito e também na nossa unidade móvel, Rodrigo.
7: Valeu, obrigado. Já já o Gabriel Lagaro vem aí com os destaques da nossa reportagem. Já tá circulando nessa manhã gelada, fria em Blumenau. Temperatura na casa dos 10, 9, 8 graus em alguns lugares, 7 até certamente em outros aí. Como é que tá a temperatura onde você está agora? Tá frio, tá gelado? Tá gostoso pra você, hein? Vamos lá, segunda-feira amanhecendo fria aqui na capital do Vale Europeu, que é Blumenau. 6:09, vai virar o reloginho agora, 6:09. Nós vamos hoje atualizar justamente a situação do Alerta Blue. Nós temos aqui hoje confirmada a participação aqui no estúdio da Emily Ramos, meteorologista da Prefeitura, e o Coronel Menestrina, que é o secretário da Defesa Civil. Eles virão aqui no estúdio mais uma vez para atualizar o cenário do El Niño e as ações aí do município em relação à Defesa Civil. Nós tivemos semana passada mais uma rodada de atualização lá daquele órgão internacional nos Estados Unidos, a NOAA, e já já então detalhes aí sobre como é que está o El Niño aqui na nossa cidade de Blumenau e na região também. Secretaria de Turismo de Blumenau, em parceria com o consórcio intermunicipal do Médio Vale do Itajaí, faz hoje um encontro para apresentação e sensibilização sobre a implantação do Circuito da Serra do Itajaí, um novo roteiro de cicloturismo que promete fortalecer o turismo regional. Daqui a pouco a gente vai passar detalhes a respeito disso. Falando de saúde, hepatites virais, doenças que afetam o fígado e apresentam diferentes causas e formas de transmissão, continuam sendo um importante desafio para a saúde pública no Brasil. Estamos aí no Julho Amarelo, que é uma campanha nacional de conscientização, prevenção e luta contra as hepatites virais. Pouca gente vai trazer detalhes aqui. Jefferson Fagundes com outros destaques pra gente agora. Fala, Jefferson.
11: Rodrigo, durante o fim de semana, dificuldades no abastecimento de água aqui em Blumenau. As chuvas acabaram afetando a captação de água, reduziram a produção nas estações de tratamento de água. Resultado, né? O abastecimento comprometido. Já já a gente vai trazer detalhes dessa informação e buscar até junto ao SAMAI a atualização, porque ontem, no domingo, né, a ETA 3, que fica no bairro Progresso, precisou ser interrompida, né? O abastecimento entre a madrugada e a manhã, devido às condições lá do Ribeirão Garcia, né? Além disso, a adutora, uma adutora da Rua Amazonas, também apresentou dificuldades. Daqui a pouquinho nós vamos atualizar essas informações, tudo em virtude do grande volume de chuva, né, que caiu sobre Blumenau e toda a região durante esse fim de semana. Vamos atualizar daqui a pouquinho essa notícia. E, Rodrigo, essa vai ser a semana daquele simulado grande, né, envolvendo Corpo de Bombeiros dos três estados da região sul aqui do Brasil. Vai começar amanhã esse treinamento com foco em operações de busca, resgate, enchentes, enxurradas. Daqui a pouco a gente traz detalhes de como esse treinamento vai acontecer. Blumenau vai ser a sede, em detalhes já já essa informação.
7: Muito bem, vamos também trazer uma reportagem que eu estou separando aqui agora para a gente colocar no ar, do nosso colega Álvaro Couto, que está lá em Brasília, repórter de rádio aí, para a gente falar sobre a última semana antes do recesso lá no Congresso. Vamos acompanhar o destaque aqui do Álvaro Couto agora para a gente ter ideia do que vai vir para o ar daqui a pouquinho. De como é que andam, né, os trabalhos aí dos nossos parlamentares lá em Brasília? Fala aí, Álvaro.
12: A expectativa era de que a última semana antes do recesso parlamentar fosse agitada. Diversos projetos importantes aguardam definição nas duas casas legislativas e, com o segundo semestre tomado pela campanha eleitoral, o dia 18 de julho de 2026, início da folga de 2 semanas no Congresso Nacional era visto como um prazo limite para as votações relevantes, já que essas discussões só devem ser retomadas depois do primeiro turno das eleições, no início de outubro. Mas a realidade deve ser diferente. As presidências da Câmara dos Deputados e do Senado Federal liberaram os parlamentares para participarem das sessões plenárias à distância, virtualmente. Com isso, a tendência é que os plenários fiquem esvaziados e nenhuma proposta considerada estratégica seja analisada.
7: Tá aí, esse é o resultado do pagamento dos seus impostos, né? Parlamentares liberados para trabalhar em home office nessa semana em Brasília. Ai, ai, hein? Como é bom acordar com notícias assim, né? 6:13, Jefferson Fagundes vai trazer hoje o esporte aqui pra gente. Vamos ter aí de destaque semifinais da Copa do Mundo chegando, Jeff.
8: É, uma semana de home office nada mal, né? Pra gente acompanhar as semifinais.
7: Nossa,
8: da
7: perfeita,
8: Copa do Mundo, né?
7: Perfeita,
8: né?
7: Perfeita.
8: É, ficar debaixo das cobertas. Mas enfim, a gente vai acompanhar a Copa do Mundo, só que à distância, né? No trabalho. Justamente, Rodrigo, semifinal, já temos essa definição. Amanhã, grande expectativa para duelo de França e Espanha. O jogo vai ser às 16h. Aí na quarta-feira, Inglaterra e Argentina. Depois disso, vamos conhecer, obviamente, quem vai, né, as seleções finalistas. Antes teremos também a disputa do terceiro lugar, que vai ser no sábado. No domingo, a grande final da Copa do Mundo 2026. Rodrigo, vamos trazer também informações da 14ª rodada do Campeonato Catarinense da Série B. Tivemos equipe de Blumenau vencendo fora de casa, que foi o caso do Metropolitano. Fez 3-2 em cima do Tubarão. O jogo foi ontem à noite, lá no estádio Domingos Gonzalez. E o Beck, né, jogou ontem aqui em Blumenau, lá no complexo do SESI, só que não conseguiu vencer o Ercílio Luz. A equipe visitante fez 2-0. Vou trazer todos os placares dessa 14ª rodada daqui a pouquinho. E essa expectativa também para a volta do Campeonato Brasileiro da Série A, Rodrigo.
7: Muito bem, o Beck perdeu em casa, se complicou. Foi feio ontem no SESI o negócio. E o Metrô de virada, hein? De virada, que virada, aliás, do Metropolitano, que segue vivo em busca aí da vaga na elite do Campeonato Catarinense de Futebol. Daqui a pouco o Jefferson passa pra gente em um momento da Copa também, ali perto das 7:30, mais ou menos. E lá pertinho das 8 tem o esporte com muita informação pra você. Tudo isso e muito mais a partir de agora aqui no Jornal da Menina, 6:15. Não vai perder a sua hora.
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7: Dá um pulinho aqui na internet. Governo prepara a rede nacional para monitorar com tornozeleira agressores de mulheres. Retomada da tensão entre Estados Unidos e Irã muda plano do Brasil para gasolina e pressiona governos. China relata avanço em foguete reutilizável enquanto compete para alcançar os Estados Unidos. Morre aos 78 anos o ator astro do filme Jurassic Park, Nile. E também na internet, Câmara rebate regulamentação do balonismo turístico no Brasil. Tragédia em Curitiba, incêndio consome prédio e mata 2 idosos. Ganhadores catarinenses, apostas de Santa Catarina são premiadas com bolada na Mega Sena de 20 milhões de reais. O Adriano não apareceu hoje aqui, tá doente, né? Diz que tá doente, será? Será que não ganhou na Mega Sena, hein? O Adriano, hein? Ah, não sei, não sei. Espetáculo, nadadores são surpreendidos e nadam ao lado de baleias em praia de Santa Catarina. E no portal Menina Blue, massa de ar frio e seco derruba temperaturas e garante dias ensolarados na região. Motorista embriagado bate em carros estacionados, tenta fugir e é imobilizado com...

0: 6519, o nosso WhatsApp aqui para você interagir, participar. Fique à vontade para dar o seu recado aqui, quer mandar um alô, quer mandar um oi aí, dar um bom dia, quer falar alguma coisa com a gente? 2102-6519 é o nosso WhatsApp para você interagir por aqui. Como é que vai ficar o tempo nessa segunda-feira gelada? Estamos aí atualizando aqui, segundo o Alerta Blue, no Parque Ramiro Ridger, agora 10,6 graus e no Água Verde chega a estar com 8 de sensação térmica, naquela estação que é junto da Defesa Civil Estadual e Municipal aqui de Blumenau, está com 9 graus no Água Verde e 8 de sensação térmica. Então, uma manhã realmente bastante fria, né? Tem uma neblina e uma nebulosidade, né? Marcando presença, dá para perceber que tem uma cerração. Certamente quem tá nas estradas aí, rodovias, tem que tomar mais cuidado. E será que o sol vai brilhar? Será que é uma tendência do sol aparecer hoje, depois da chuvarada toda, né?
1: Pois é, deve aparecer, Rodrigo. A segunda-feira tem essa atuação dessa massa de ar seco e frio, tempo firme, ensolarado no início da manhã, essa sensação de frio entre 7 e 9 graus. A gente tá vivendo essa mínima nesse momento, máxima que pode chegar até os 20 graus no período da tarde. Durante o fim de semana, Rodrigo, né? A gente acompanhou, obviamente, o nível do Rio Itajaí, a sua aqui em Blumenau, que chegou a registrar 5,64 metros, mas desde então, né, tem baixado consideravelmente. Pela última medição agora das 6:15, o nível tá em 3,71 metros, ou seja, né, já desceu consideravelmente, muito em virtude da chuva forte que caiu em toda a nossa região durante o fim de semana. Daqui a pouquinho, pertinho das 7 horas da manhã, todas as atualizações da previsão do tempo, as condições climáticas para esta semana, com o time de meteorologistas do Alerta Blue, trazendo, né, todo o panorama, tudo que tá para acontecer no tempo e na temperatura aqui pra gente, Rodrigo.
0: É, teve pontuais aí de 70 até milímetros, né, em alguns lugares aqui em Blumenau, Nova Rússia, Glória, Ramiro, Coripós, onde mais? Nova Esperança e alguns lugares aí com mais de 60 também. Praticamente choveu, né? Bastante em toda a cidade de Blumenau, mais de 50, 60 milímetros aí registrados pelo Alerta Blue em cada estação aí onde eles colhem os dados pluviométricos, tanto na região central, leste, norte, oeste e sul. Aí de Blumenau, bastante chuva. Que bom, né? Que parou, que deu uma trégua agora. Ter dias mais de tempo firme, pelo que está indicando aqui a previsão do tempo. Depois até vamos ter ao vivo aqui no estúdio hoje a previsão com a Emily Ramos do Alerta Blue. Já que ela vai estar por aqui para falar de El Niño novamente no Jornalismo da Menina nesta segunda-feira. Susto também em Rio do Sul, né? Lá em cima em Rio do Sul, Alto Vale, outras cidades lá, a gente viu a quantidade de água, correnteza, enfim, várias imagens que circularam no final de semana, mas graças a Deus aí não passaram de sustos realmente, né? Tomara que fique só assim, né? Só na questão do susto aí, que não provoque estragos aí essas chuvas todas que estão para cair ainda, né? Ainda pela frente. Intervalo, daqui a pouco a gente volta, hein? 6:20, em nome do Bistec, Cia do Sorriso, Look Óptica, Sicredi, Fitler Automação Industrial, Restaurante Ferrari Boi na Brasa, Fiat Rivel, Botelho Hospital da Visão e Funerária Haas e Crematório Neuhaus, colocando no ar mais um Jornal da Menina. Voltamos já já.
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1: Já estamos de volta, 6h25 agora pelo horário de Brasília. Muito bom dia para você que tá aí com o rádio ligado na menina. Os ouvintes estão avisando aqui sobre essa cerração, essa neblina aí que já tá marcando presença nesse comecinho de dia, tá escuro ainda, então muito cuidado aí para os motoristas que estão dando aquela carona especial sempre aqui para a Rádio Menina, todos os dias pela manhã, escutando o jornalismo da menina. Vamos colocar no ar até uma participação aqui, ó, para você acompanhar os relatos aqui dos nossos ouvintes. 2102-6519. Pode mandar aqui a sua participação pra gente. Fica à vontade, hein?
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2: Bom dia, Rádio Menina, Rodrigo, é o Wilson Grupos. Oh, pessoal, toma muito cuidado, que hoje tem muita, muita aceleração na 470 e na margem esquerda, tá? É, principalmente nas obras onde tem sinalização, tem que cuidar.
1: Valeu, Wilson, um abraço, cuidado então aí, redobrado para quem tá nessa região que o Wilson falou, região aí das Itopavas, a Marlise de Doutor Pedrinho, sempre escutando a gente, aí tá com 6 graus em Doutor Pedrinho. Um abraço pro pessoal das cidades da região aqui, Ascurra, Piúna, Indaial, Pomerode, Timbó, Gaspar, Luiz Alves, Massaranduba. Um abraço, gente, um abraço, obrigado pelo carinho de todos vocês aí, Benedito Novo, né? Nossa audiência vai longe aí, obrigado pessoal que nos acompanha aqui na praia também, tem gente escutando aqui em Penha, em Navegantes, em Itajaí, em Barra Velha. Obrigado pelo carinho de todas as cidades do entorno aqui de Blumenau que dão a preferência por ouvir a Rádio Menina. O Tito mandou pra gente também aqui, daqui a pouco vou colocar no ar o seu áudio também, viu, Tito? Mas já fica o toque aí pra Prefeitura de Blumenau, dá uma atenção, tava dando uma olhada aqui nas imagens, nos vídeos, até vou tentar colocar na live daqui a pouco aqui as imagens que o Tito mandou pra gente aqui da situação da rua Frederico Jensen. Problemas aí no trânsito da rua Frederico Jensen, várias partes lá da rua arrebentada, né? Tiraram o asfalto, tal, não colocaram mais e a rua tá num estado deplorável. Rua Frederico Jensen com problemas aí de circulação. Já vamos ter participação de ouvintes sobre isso aqui. 7h27, vamos agora dar um pulinho em Brasília, porque na última semana antes do recesso, presidências do Congresso liberam parlamentares para home office, tanto na Câmara dos Deputados quanto no Senado. A participação nas sessões pode ser virtual, o que deve esvaziar plenários e comissões. Reportagem agora do Álvaro Couto. Vamos ouvir.
3: A expectativa era de que a última semana antes do recesso parlamentar fosse agitada. Diversos projetos importantes aguardam definição nas duas casas legislativas e, com o segundo semestre tomado pela campanha eleitoral, o dia 18 de julho de 2026, início da folga de duas semanas no Congresso Nacional, era visto como um prazo limite para as votações relevantes, já que essas discussões só devem ser retomadas depois do primeiro turno das eleições, no início de outubro. Mas a realidade deve ser diferente. As presidências da Câmara dos Deputados e do Senado Federal liberaram os parlamentares para participarem das sessões plenárias à distância, virtualmente. Com isso, a tendência é que os plenários fiquem esvaziados e nenhuma proposta considerada estratégica seja analisada. Na Câmara, uma pauta com 19 itens foi publicada para a sessão de terça-feira. A maior parte são medidas provisórias do Executivo que, somadas, destinam cerca de R$1,1 bilhão para 5 ministérios diferentes. Outras matérias até podem ser incluídas, o que dificilmente vai ocorrer, já que há grandes chances de nem mesmo a reunião de líderes ser realizada. Assim, a regulamentação da inteligência artificial, a criminalização da misoginia e a renegociação das dívidas rurais terão de esperar. No Senado, como é habitual, foram convocadas sessões plenárias de terça a quinta-feira, mas sem a divulgação da pauta. Matérias como a autonomia financeira do Banco Central, a aposentadoria especial para agentes de saúde, além do fim da escala de trabalho 6x1 e da reformulação da segurança pública nacional, prioridades do governo federal, ficam para a segunda metade do ano. A agenda das comissões também reflete o esvaziamento. Pela primeira vez em semanas, a Comissão Especial, que analisa a atualização dos limites de faturamento do microempreendedor individual e das faixas de enquadramento do Simples Nacional, não tem nada prevista. O relator do texto, o deputado Jorge Guetem, do Republicanos Catarinense, já admite que o cronograma terá de ser revisto para tentar convencer o governo a incluir a revisão de todo o regime simplificado, não apenas a receita dos MEIs. Com isso, a votação do relatório vai ficar para os próximos meses. Das 20 reuniões e audiências de comissões previstas na Câmara entre essa segunda e quarta-feira, não há discussões relevantes. Cenário semelhante no Senado, onde dá para destacar a reunião da Comissão de Assuntos Econômicos, que pode votar o projeto que destina para o Fundo Nacional para Calamidades Públicas, Proteção e Defesa Civil a renda de um concurso da loteria por ano ao longo de 4 anos. Reportagem Álvaro Couto.
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1: 6:30. Enquanto isso, vamos trabalhar, né, Jefferson Fagundes? Como é que foi a polícia aí?
5: Vamos lá, Rodrigo. Muita informação para trazer aqui para o ouvinte da Rádio Menina. A gente começa do mais recente, né, para retroagir durante o fim de semana. Na noite de ontem, homem de 51 anos foi preso por violência doméstica no bairro Itopavazinha. Teve uma briga familiar e esse homem acabou agredindo a própria companheira. De acordo com a Polícia Militar, a ocorrência foi registrada por volta das 8 da noite. Após uma denúncia, né? A polícia foi a princípio averiguar uma briga familiar que estava acontecendo. No local, uma mulher de 53 anos disse que o companheiro chegou alterado, estava bravo, discutia com o filho do casal, um jovem de 23 anos. Ao tentar intervir nessa briga, ela foi atingida por um soco no rosto, ou seja, uma mãe foi intervir na briga entre o pai e um filho e acabou lesionada no rosto, sofreu escoriações. Por conta disso tudo, o homem foi preso pelos policiais que atenderam a ocorrência. Um homem de 42 anos foi preso durante esta madrugada por porte ilegal de arma de fogo no bairro Salto do Norte, aqui em Blumenau. Segundo a Polícia Militar, essa abordagem aconteceu pouco depois das 3:20 da manhã. A polícia estava fazendo rondas, né? Um veículo foi parado e dentro desse veículo encontraram uma arma de fogo com o motorista. Fizeram a verificação. Foi constatado que o homem não possuía a documentação da arma nem o porte para carregá-la, ou seja, estava ilegal. Foi preso e encaminhado à polícia para explicar, né, a procedência dessa arma, esclarecer todos esses fatos para a autoridade policial. Tivemos no sábado, Rodrigo, um homem de 32 anos preso por violência doméstica. Os casos de violência doméstica sempre ocorrendo, infelizmente. Esse foi registrado no bairro Texto Salto, né? E a Polícia Militar foi acionada para atender uma briga entre casal, a princípio, de acordo com o relato da vítima, uma mulher de 37 anos. A confusão começou logo após os dois retornarem de uma confraternização. Nessa confraternização, o companheiro ingeriu bebida alcoólica. A discussão evoluiu. O homem passou a ameaçá-la, utilizando uma faca e, na sequência, uma chave de fenda. Ao chegarem na casa, os policiais flagraram a mulher tentando, né, fugir do agressor. A polícia disse o seguinte, que o homem segurava ela com força e, inclusive, tapava sua boca. No momento exato da abordagem, a polícia conseguiu dar esse flagra. O homem recebeu voz de prisão. Uma mulher de 28 anos foi presa no sábado aqui em Blumenau. Essa prisão aconteceu no bairro Itopava Norte. Ela estava sendo procurada pelo crime de tráfico de drogas. Tinha um mandado de prisão ativo por esse crime. Ela foi localizada depois que a polícia fez rondas na região, porque recebeu denúncias. No momento da abordagem, confirmaram, né, a ordem judicial que ela estava sendo procurada. Os policiais encontraram drogas com a suspeita. Foram apreendidas pequenas porções fracionadas, né, de maconha e também cocaína. Depois do flagra, né, e do mandado de prisão que ela tinha, ela foi detida e conduzida já ao presídio regional de Blumenau, uma vez que tem um mandado de prisão. Eu registro aqui, Rodrigo, para fechar esse giro pelas informações da nossa região, moeda falsa circulando. Um homem de 35 anos e uma mulher de 37 foram encaminhados à delegacia da Polícia Federal em Itajaí. Essa apreensão aconteceu na nossa região, no município de Indaial. A polícia localizou uma cédula de R$100 com indício de falsificação durante essa abordagem no município de Indaial. A polícia disse o seguinte, a guarnição já tinha informações de que o homem estaria repassando notas falsas em estabelecimentos comerciais lá de Pomerode. Conforme denúncias e registros policiais, ele já era investigado, né, por ocorrências semelhantes até em outras cidades aqui da região. Bom, em Indaial, durante patrulhamento pela rua Minas Gerais, os policiais localizaram, né, o veículo indicado nas denúncias, fizeram abordagem no carro suspeito e a mulher. Durante revista nos pertences, encontraram uma cédula de R$100 compatível com a falsificação, além de outras quantias em dinheiro que, obviamente, serão verificadas. Diante do histórico de denúncias e da apreensão da nota suspeita, a polícia, né, encaminhou o dinheiro apreendido e os suspeitos à Delegacia Federal de Itajaí, responsável pela investigação de crimes envolvendo nota falsa. Bom, os dois agora vão permanecer à disposição da justiça e a polícia quer saber mais sobre esse derramamento de notas falsas aqui da nossa região. São as principais notícias, Rodrigo, do fim de semana, as ocorrências policiais, segurança pública, em destaque aqui no jornalismo da Rádio Menina.
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1: 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Valeu, Jefferson, obrigado. 6:35. 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
1: Daqui a pouco a gente volta com mais informações. Tem o trânsito já já com o repórter Gabriel Lângaro. Temperatura nesse momento em Blumenau, 10 graus ali no Parque Ramiro, 9 no Água Verde, segundo o Alerta Blue. Abraço pra você que tá aí nas Itopavas, tá no Garcia, tá na Velha, acompanhando. Alô, pessoal da Fortaleza, Fortaleza Alta, Tribé, só da Rádio Menina, hein? Obrigado. Sandra Regina Foit, da Itopava Central, rua Erich Mayer, está uma vergonha, tem buraco na fila, esperando pra entrar. Quando é que quando passa uma patrola, é um serviço meia boca, tá dizendo ela aqui. Depois de uma semana já tem buracos novamente. Então, alô, prefeitura de Blumenau, pessoal das máquinas aí da manutenção. Vamos dar uma atenção lá na Erich Mayer, vamos? Uma parte da rua já tem asfalto lá, mas tem um grande trecho, né, que não tem

0: Central, acompanhando também a Rádio Menina, 6h37. Voltamos em um instante.
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0: 6h41, voltamos aqui no Jornalismo da Menina com você nesta segunda-feira. Agora o Gabriel Lângaro vai trazer os destaques aí do trânsito, as notícias deste final de semana. Como é que foi a movimentação aí com você na unidade móvel? Vai lá, Gabriel.
13: Vamos lá, Rodrigo. Movimentação, né? Bastante intensa nessas últimas horas por parte da Guarda de Trânsito. Todas as ocorrências atendidas pela GMT. Começo destacando uma situação que envolveu ali um acidente de trânsito na rua Coripós. Isso foi na noite de ontem, domingo. Um Corsa com placas de Araquari e uma moto Honda CG 125 de Blumenau acabaram colidindo. O condutor do carro de 69 anos não sofreu lesões, mas apresentava sinais de consumo de bebida alcoólica. Fez o teste do bafômetro e confirmou aí o índice de 0,21 miligramas de álcool por litro de ar. Os agentes fizeram, né, todos os autos de infração, adotaram as medidas administrativas e o piloto dessa moto de 31 anos, né, recebeu atendimento do Corpo de Bombeiros e foi levado para o Hospital Santa Isabel. Já na madrugada teve também uma colisão, choque na Via Expressa, sentido centro, logo após ali a ponte do Tamarindo, bem na cabeceira da ponte. O motorista de um Ford Fiesta de 64 anos perdeu o controle da direção e bateu contra a defensa metálica e também o meio fio. O idoso não ficou ferido, né, e de acordo com a fiscalização, o homem apresentava sinais de ingestão de álcool, recusou o teste do etilômetro. Diante da negativa, os agentes aplicaram as multas, né, e todas as penalidades administrativas que são previstas em lei. Uma outra situação que também chamou atenção ocorreu na noite de sábado, por volta das 11, na rua Mirante Barroso. Foi uma colisão entre um Honda Fit e uma moto Honda CG, dois com placas de Blumenau. O condutor do automóvel de 29 anos saiu ileso e o piloto da moto, um jovem de 23, sofreu queda na pista com impacto, recebeu o socorro ali da equipe do Corpo de Bombeiros e foi pro Hospital Santo Antônio. Na rua República Argentina também teve uma situação, né, de um Volkswagen T-Cross de Carazinho, no Rio Grande do Sul, e uma moto Honda Elite 125 de Blumenau. Motorista do carro de 29 anos não sofreu ferimentos e o condutor da moto de 56 anos ficou ferido com a queda e foi levado para o Hospital Santo Antônio. No geral, essas são as principais informações que eu trago de ocorrências envolvendo o trânsito. Só chama bastante atenção mesmo do motorista, especialmente aqui na região norte da cidade, bastante neblina, Via Expressa, BR-470, toda a margem esquerda, onde está inclusive posicionada a nossa unidade móvel para daqui a pouco falar sobre a situação aqui da rotatória da rua 1º de janeiro. Pois então, amanhã mesmo é a data limite para execução dos trabalhos. Então eu vim aqui conferir como é que está a situação. O contrato vence ainda neste mês e, ó, vou te adiantar, Rodrigo, com as chuvas do sábado, parece a lua, toda cheia de buracos. Daqui a pouquinho eu trago mais detalhes.
0: Parece a lua, é, Gabriel? Então tá bom, cuidado com os buracos aí, né? Mas não é só aí não, né? Acabei de receber umas imagens aqui, ó, da rua William Kinesel Sênior, na Itopava Central. O Márcio mandou pra gente aqui, pensa numa buraqueira também, hein? Pensa nos buracos. Inacreditável isso, né? Ah, mas choveu, é a chuva. Gente, você pega algumas ruas aí de barro, não tem essa buraqueira toda. Isso é muitas vezes o material que está sendo colocado, é o tipo de manutenção que fazem. Quer dizer que toda vida que chove, todas as ruas que são de barro viram essas estradas horrorosas aí. Imagina para as pessoas que vivem lá, que tem que passar todo dia, sabe, para trabalhar, para estudar, é final de semana. Fica aí o toque para a prefeitura. Até separa essas imagens também para a gente, viu, Jeff? Aqui na Itopava Central, o William Kinesio Sênior, o Márcio, que mandou agora há pouquinho aqui as imagens. Vamos colocar no ar aqui na live para a gente colocar isso aqui para os ouvintes verem também, para quem está na live aqui nos acompanhando, ter uma ideia de como é que tá essa rua ali na Itopava Central. E tem gente reclamando aqui, bastante gente reclamando da Itopavazinha também. Vamos colocar no ar aqui mais participações, 21-02-6519, para você interagir por aqui.
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14: Bom dia, Rodrigo, tudo bem? Aqui eu te dei Itopavazinha. Ô, Rodrigo, eu gostaria de pedir encarecidamente para vocês aí da rádio cobrarem aí da prefeitura duas obras aí que tá inacabada. E a gente tá sofrendo tanto aqui na a rua Frederico Ienze e aquela rua ali que fizeram asfalto novo ali antes de chegar ali na Carton Druck. Um trechinho pequeno de 50, 100 metros, mas uma grande dificuldade pra gente trafegar. Ali também tem o vídeo ali da Frederico Ienze, tá quase difícil trafegar ali. E mais um vídeo ali às margens da BR-470, ali próximo àquele viaduto que eles estão fazendo de acesso a Itopavazinha. Se você puder cobrar ali o pessoal da prefeitura, o DENIT ali, a gente agradece, porque tá difícil. Aí a gente que tá pagando o preço, tá comendo o pão que o diabo amassou ali por causa dessas obras ali. Valeu, obrigado.
15: Bom dia, Rodrigo, bom dia pessoal da Rádio Menina, tudo certo? Rodrigo, eu queria ver se tu conseguiria mandar a tua reportagem aqui na Itopavazinha, aqui perto da Carton Brook aqui. Cara, faz mais de 2 meses que eles estão mexendo aqui, ano do céu. E agora com essa chuva, isso aqui tá uma vergonha, uma vergonha. A fila para tu acessar a 470, tá passando do salão do Pavazinha. E eles não fazem nada. Vem aqui, trabalha um dia, meio dia, eu acho, e se some o pessoal. Pois eu passo todo dia por aqui. Isso aqui tá intransitável aí, Topalazinha. Tá uma vergonha. Os impostos que a gente paga vai pra onde? Ou eles estão esperando a política pra poder ganharem mais pra fazer esse trechinho que tem aqui? Sem condições, cara, sem condições.
0: E a gente tá vendo aqui as imagens que o Tito até mandou pra gente. Obrigado, viu, Tito? Mandou o vídeo aqui e assim, mostra bem. Meu Deus, hein? Ó, tô vendo agora um Fox passando ali. Ali nem 4x4 vai, né? Mas, né? 4x4 ele se treme todo. Imagina um carrinho 1.0. Uma vergonha, hein? Pra Blumenau, esse tipo de estrada aí na Itopavazinha. Ah, mas tem as obras que pararam, tal, o Gaeco. Tá, vão deixar assim? Fica lá do jeito que tá? Abandonada a obra? Fica de qualquer jeito? Vergonhoso, vergonhoso. É horroroso esse estado aí que tá Itopavazinho, um bairro que não para de crescer, todo dia gente nova morando no bairro, gente de fora, gente daqui que vai para lá e tal, o bairro que cresce gigantescamente, e a Itopavazinho é um bairro grande, é uma cidade praticamente a Itopavazinho, você pegar cidades aqui no entorno de Blumenau, Itopavazinho é maior, Itopavazinho é uma cidade e tá desse jeito. Então fica aí o recado dos moradores aí, o Tito que mandou mensagem aqui, o Fabrício também, outros que estão mandando. Não são só essas ruas da Itopavazinha. A gente acabou de receber uma mensagem aqui sobre o Morro da Rua Botuverá, também que está no estado precário. A gente vai até lá com a unidade móvel, Rosana. Obrigado, Rosana, pela tua mensagem aí. Vamos ir atrás de mais informações aí sobre a Rua Botuverá também, tá bom? Fica à vontade aí sempre para interagir aqui no 21-026519. E assim que chegar respostas da prefeitura sobre essa situação aí na Rua Frederico Inês, a gente vai colocar no ar também aqui no Jornal da Menina. Faltando 11 para as 7 agora, vamos atualizar a situação da água em Blumenau, abastecimento de água devido a essas chuvas aí recentes, problemas na turbidez de água afetando o abastecimento aqui em Blumenau.
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0: Diretor de operações do Samai, o Rafael Martins, está com a gente em linha agora. Quais são os problemas e como é que está o abastecimento nesse momento em Blumenau, hein, diretor? Bom dia.
16: Bom dia, Rodrigo. Bom dia aos ouvintes. Tivemos um domingo bastante desafiador, né? Elevada turbidez tanto na região norte quanto na região sul. Na região sul, né, precisamos parar a ETA por duas vezes, totalizando aproximadamente 5 horas. Houve um impacto, né, no abastecimento ontem, né, durante o dia, mas durante a noite recuperou bem. Ali nessa região tá normalizado e a expectativa é que não haja problemas hoje durante o dia se a gente se mantiver nessa condição. Já na ETA 2, a turbidez foi bem mais elevada, a gente conseguiu suportar ela, só que em alguns momentos a gente teve que reduzir um pouco a nossa capacidade. Então teve, né, um impacto aí durante o dia. No momento está quase tudo normalizado. Só que como, né, foi essa turbidez bastante elevada, a gente vai ter que parar durante o dia. A gente teve que agir ontem, operar ontem em alguns momentos com a capacidade reduzida. Então tem a expectativa é que eu tenha alguns problemas durante a tarde hoje. Principalmente na região da Velha Grande, Topava Central, Fortaleza Alta e Texto Salto.
0: É por causa da ETA 2 que vai ter que parar, é isso? Novamente hoje?
16: Não, isso não. Ela teve, com a turbidez elevada, a gente teve que trabalhar com a vazão um pouco reduzida. Então alguns reservatórios eu não enxergo a capacidade total. Como agora começa o consumo durante o dia, a expectativa é que à tarde eu tenha alguns problemas em função da turbidez. Isso aí, que a gente teve que reduzir um pouco a vazão.
0: Tanto no Garcia, que o senhor falou, a ETA 3, quanto na ETA 2, aí problemas isso. Então de turbidez da água, né? Teve a adutora também isso. Que rompeu aí na Rua Amazonas?
16: Sim, teve a adutora ontem, né? Isso dificultou um pouco para recuperar, mas a região sul tá mais... Tá bem recuperado já.
0: Certo.
16: Durante amanhã, mas já foi imediatamente consertado.
0: Com a turbidez, né? O que o Samai faz mediante a turbidez? Quais são os planos, né, para abastecer com caminhão-pipa, enfim, reservatórios? Como é que o Samai age aí quando tem turbidez para explicar para a população?
16: Os pontos, né, os pontos que o Samai dá, né, a principal atenção que consegue abastecer são escolas, né, a parte de saúde, educação e segurança, consegue dar um apoio com caminhão-pipa. E alguns pontos estratégicos, onde o Samai tem uns reservatórios pequenos. Nesses pontos a gente vai monitorando aqui, a gente tem telemetria, a gente consegue acompanhando, a gente vai abastecendo.
0: Até o João do Garcia está perguntando aqui, por que que o Samai não avisou? Ficamos sem água de sábado, domingo à noite, liguei várias vezes, falaram que estavam vindo. Houve algum tipo de comunicação durante o domingo aí para o cliente, para o consumidor?
16: Sim, nas redes sociais foi publicado, hein? Uma nota explicando o que houve, o que aconteceu, qual a expectativa.
0: O Samai não tem aquele sistema ainda que a Celesc tem algo bem interessante, né? Que eles lançam, tem a própria prefeitura tem usado no Alerta Blue isso aí, né? Que você recebe no seu celular mensagem de texto muitas vezes, né? Porque nem é WhatsApp, às vezes de texto mesmo você recebe, ó, o Celesc faz isso, né? Sua rua tá sem energia elétrica, né? O Samai, como é que tá esse sistema do Samai para avisar a população em relação a esse sistema mais eficiente de aviso para todo mundo aí, diretor?
16: Não, nesse momento o Samai não tem. Vou me informar aqui e ver qual é a expectativa. Mas no momento não tem. A gente faz a comunicação via as redes sociais do Samai, da prefeitura. Então, quem puder seguir, né, uma forma de comunicação com a gente.
0: Perfeito. Até para orientar já as pessoas, sempre que tiver mais chuvas, a Solange da Itopava está perguntando aqui, vai faltar água? Não tem outro jeito? Choveu demais, o Ninho tá vindo aí, né? A gente daqui a pouco vai falar mais sobre isso aqui. Vai afetar a água em Blumenau? Não tem outra forma de agir?
16: Provavelmente sim. E não é nem só com a chuva, né? Porque às vezes a chuva nem foi aqui em Blumenau. Choveu nas cidades acima, né? A gente vai monitorando a turbidez, não só em Blumenau, a gente vai em Dayal, Ascurra. Então mesmo às vezes acontece não ter chovido muito aqui, choveu lá, essa água chega aqui pra gente depois de algumas horas. Infelizmente a nossa matéria-prima é água bruta, então a gente depende da qualidade com que ela vem. Esse é o desafio.
0: Sim, e tem um comunicado aqui na rede social do Samai, né? Que o diretor falou, foi lançado ontem isso, a respeito aí dessa situação da turbidez, ETAs 2 e 3 aí com problemas. Então hoje volta ao normal abastecimento?
16: Sim. Acho que ao longo da noite, à tarde pode ter um pouco de problema, né? Como eu falei, mas ao longo da noite normaliza. Então a gente aproveita aí para pedir pro pessoal faça uso consciente, né, dentro do possível.
0: Tá certo, diretor. Obrigado pelas informações aqui ao vivo da Rádio Menina. Até a próxima. Um abraço.
16: Obrigado, um abraço. Bom dia.
0: Obrigado aqui o Rafael Martins, diretor de operações do Samai de Blumenau. Mas, né, gente, é interessante esse sistema que a Celesc utiliza, né? Por que que não a gente não pega os bons exemplos e traz aí pro Samai, pra prefeitura, né? Pras prefeituras, enfim, pra qualquer órgão público, independentemente de quem seja, né? Se tem algo funcionando bem em algum setor, tem que servir de exemplo pra ser utilizado, sim. Eu acho interessante aquele sistema da Celesc que tem, porque num domingo, né, gente? Domingo você muitas vezes tá ali numa boa em casa, você não vai olhar a rede social, né? Pra ver se o Samai tá com problema ou não. Não adianta, quem é que vai? Ah, não, eu vou lá uma olhada na rede social do Samai, porque eu tô no domingo à tarde em casa, meu Deus, o Jeff, tô domingo à tarde em casa dando uma descansadinha e eu vou na minha rede, eu tenho que olhar a rede social do Samai, sabe? Me deu vontade, me deu, assim, me dá um prazer ver domingo à tarde a rede social do Samai, sabe?
6: Até porque durante o fim de semana algumas pessoas estão desconectando, tentando ficar mais alheio, né? A rede social,
0: limpar o HD,
6: a internet, dá aquela relaxada, né?
0: Isso aí.
6: Talvez um mecanismo um pouco mais direto, mais próximo, funcionaria, auxiliaria, né? O consumidor em situações de crise, como é uma situação de falta d'água,
0: né? Mesmo que o pessoal já saiba, né? Que com turbidez vai dar alguma coisa na água e tal, mas sempre a informação nunca é demais. Nós trabalhamos aqui com informação na Admin, então a gente aqui sabe que informação, e tá repetindo e tá falando, nunca é demais. Por isso que a gente tem que evoluir nesse sistema aí de comunicar a população de Blumenau em relação à água e a falta de água especialmente, né? Obrigado aqui a Solange pela participação, quem mais aqui? A Mayara também tá questionando aqui, ó, Samai toda vez justifica que é por causa da chuva, mas na Itopava tem sol é por causa do sol. Tem nuvem por causa da nuvem, tá dizendo ela aqui, né? Mora há quase 20 anos na mesma rua, 20 anos, falta de água. Como é que é o nome da tua rua ali, ô Mayara? Passa pra gente aí, por favor, tá? Passa pra gente o nome da tua rua, que a gente vai aí fazer uma reportagem com vocês. Se tá faltando água direto aí, vamos aí fazer uma matéria. Pode contar com a gente, tá bom? Obrigado aqui a Mayara pela participação também no 21026519. Rua João Benjamin Alves. Rua João Benjamin Alves. Fica o recado já pro Samai, então, em relação a essa situação aí na Itopava Central. Faltando água aí na rua João Benjamin Alves, certamente o Samai Vai dar uma olhada aí, viu, Mayara? Obrigado pela sua participação. Vamos trazer aqui informações de saúde agora, porque é o seguinte, ó. As hepatites virais, doenças que afetam o fígado e apresentam diferentes causas e formas de transmissão, continuam sendo um importante desafio para a saúde pública no Brasil. Dados do painel de hepatites virais do Ministério da Saúde mostram que o Brasil registrou mais de 245 mil situações ou casos de hepatite C, a forma mais frequente da doença, entre 2012 e 2024. Um dos principais desafios para o controle das hepatites virais é o diagnóstico precoce. Enquanto a hepatite A costuma provocar sintomas e se manifesta com uma infecção aguda, as hepatites B, C e D podem permanecer assintomáticas por anos. Em muitos casos, o diagnóstico ocorre apenas quando a doença já provocou danos ao fígado. A gente está agora no Julho Amarelo, que é uma campanha nacional de conscientização, prevenção e luta contra as hepatites virais. E quem vai explicar melhor sobre essa questão aí dos danos até o nosso fígado é o infectologista Marcelo Cordeiro, que vai falar agora aqui na Rádio Menina. Vamos ouvir aqui o médico infectologista.
17: Quando a gente fala de hepatite, nós estamos falando de um processo inflamatório no fígado. E esse processo inflamatório, existem várias causas para que ele ocorra. E as hepatites virais, esse grupo, né, de hepatites, especificamente são causadas por alguns vírus que são conhecidos por letras. Então a gente tem a hepatite A, a hepatite B, a hepatite C e a hepatite B, que a gente chama de Delta. E ainda tem a hepatite E, que é menos frequente. Mas essas são as siglas que nós denominamos os vírus que causam esse processo inflamatório do fígado.
18: E como é que a hepatite ela é contraída ou ela é transmitida?
17: Então, existem formas de transmissão diferentes. Então, a hepatite A ela é transmitida por alimentos e água contaminada, enquanto que a hepatite B e a C, elas são transmitidas de forma muito semelhante ao HIV, ou seja, é transmissão por via sexual, compartilhamento de objetos pérforo-cortantes, seringas, pode ocorrer transmissão da mãe para o feto, por transfusão sanguínea. Então, é uma forma de transmissão que a gente chama de parenteral, que é muito semelhante ao que ocorre com HIV.
18: E o senhor falou de vários tipos de hepatite. E quais são os sintomas que aparecem? Como é que essa doença ela se manifesta?
17: Então, de maneira geral, a gente divide as hepatites em dois grupos. Os quadros agudos, em que a pessoa adoece logo que adquire o vírus, depois de um tempo que a gente chama de período de incubação. Então, isso é muito marcante na hepatite A e na hepatite B. E aí, é nesse cenário que as pessoas normalmente reconhecem uma pessoa com hepatite, porque é aquela pessoa que tem sintomas inicialmente, os sintomas gerais, podendo ter febre, dor no corpo, enjoo, vômitos, que se assemelham muito a um quadro de virose, porque são todos vírus, e depois a pessoa evolui com o olho amarelo, em que as pessoas associam isso com muita frequência a hepatite, que é a chamada equiperícia. Então esses são os quadros agudos. E a hepatite A, ela só faz uma forma aguda. Você não tem o outro grupo, que é a forma crônica, em que a pessoa adquire o vírus, tem um quadro agudo, e depois ela não elimina o vírus. E ela fica com o vírus cronificado por muitos anos. E os vírus que mais importantes que causam esses quadros crônicos é o vírus B e o vírus C. E esses são os vírus que estão no foco do Julho Amarelo. Por quê? Porque esses dois vírus, quando a pessoa evolui para forma crônica, ela pode não apresentar sintomas e pode conviver com esses vírus por muitos anos sem que ela sequer desconfie que tem um vírus desse. Então daí a campanha das pessoas procurarem unidade de saúde, principalmente pelas pessoas a partir dos 20 anos de idade, para que façam um teste para saber se tem algum desses vírus.
18: Esses dois tipos de hepatite B e C, que são as mais comuns, existe tratamento, existe prevenção, cura?
17: Tanto a hepatite B quanto a hepatite C, elas podem evoluir com a chamada hepatite crônica, evoluir depois disso com quadros de cirrose e até mesmo câncer de fígado. Então, quanto mais cedo ela foi identificada que tem o vírus, melhor são as chances de tratamento, melhor vai ser o resultado do tratamento. Então, por exemplo, na hepatite C, quando você faz o diagnóstico que a pessoa tem o vírus, uma fase que ela não tem sintomas, isso pode durar 20, 30 anos, a chance de cura é altíssima. Para hepatite B também tem tratamento, mas com resultados não tão bons quanto hepatite C. Qual é a mensagem? A pessoa tem que saber o mais cedo possível se tem um desses vírus para que possa receber o tratamento também mais cedo possível.
18: Como o senhor explicou, a hepatite C ela é transmitida também através da relação sexual, então sempre é importante relembrar que é necessário fazer sexo com proteção.
17: Exatamente. Ao se proteger pelo HIV, onde as orientações são bem definidas, né? Que é justamente o uso de preservativo, não compartilhamento de seringa, de objetos cortantes, a pessoa vai estar adotando prevenção para o vírus B e para o vírus C. Agora tem um detalhe importante, a hepatite B tem vacina, a hepatite C não. Então, as pessoas precisam verificar o cartão de vacinação para saber se estão vacinadas para a hepatite B. Porque se não tiver recebido a vacina ou doses insuficientes, é importante ir numa unidade de saúde para atualizar a vacinação.
6: Aí o repórter Cristiano Silva conversando com o infectologista Marcelo Cordeiro, Julho Amarelo, campanha nacional de conscientização, prevenção e luta contra as hepatites virais. Informação importante, útil para você aí, prestação de serviço aqui no Jornalismo da Menina. Saúde sempre é importante, né, gente? 7:03 agora, tem participação aqui de ouvinte da Menina falando sobre sinaleiras na cidade. Vamos colocar no ar.
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19: Bom dia, Rodrigo. Bom dia, ouvintes da Rádio Menina. Sabrina, tudo bem? Rodrigo, eu acabei de passar na frente do Adventista aqui do Colégio Adventista na Rua São Paulo. A sinaleira está intermitente. Telefone da guarda de trânsito, ninguém atende. Por favor, se alguém puder dar uma mão para avisar eles, porque tá cheio de criança para atravessar, tem gente que para de carro, tem gente que não para. Estão só prezando a segurança dos alunos. Por favor, alguém da guarda, dá uma atençãozinha ali. Obrigada.
6: Valeu, Sabrina. Com certeza vai chegar alguém da guarda e certamente tem alguém, né, na escuta da Rádio Menina aí. Já que daqui a pouco no telefone alguém, né, não conseguiu atender ali naquele momento que você ligou. Então, recado dado aí, região do Adventista ali da Itopava Seca, Paul Werner, Rua São Paulo, né? Ruas movimentadíssimas ali perto da Ponte do Tamarindo. Então, atenção, guarda de trânsito, precisa de guarda, de agente aí na região da Escola Adventista por causa da sinaleira que não está funcionando corretamente. Obrigado, Sabrina, mais uma vez, 7:04.
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6: Intervalo já já, previsão do tempo, aqui na Rádio Menina, para você acompanhar essa cerração, hein? E fechado tá o tempo hoje. Tô dando uma olhada aqui, ó. Estúdio panorâmico da Menina aqui pro outro lado, aqui no lá da Beira Rio, aqui do Rio Itajaiaçu. Olhando de frente aqui pro nosso estúdio panorâmico aqui na Rua 7 com a Rua Nereu Ramos. Realmente, cerração aí tá braba, hein? Cuidado pros motoristas, hein? Cuidado redobrado. Já já o Gabriel Lângaro vai trazer a nossa unidade móvel, as obras ali da 1º de janeiro. A rotatória ali, como é que andam, hein? O Gabi tá ali acompanhando. Tem um prazo aí que até amanhã, o Gabi falou que é pra terminar a obra aí. Será? Será? Será? Tem aquele meme na internet, né? Será? Será?
0: 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A gente vai pro intervalo, mas volta já já, continue aí com a gente, hein?
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0: Rádio Menina, hora certa pra você, 7:07.
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3: 7:11. Voltamos aqui com você na Rádio Menina. Temperatura 10 graus agora no Parque Ramiro Hittiger, no Água Verde. Quase 8 de sensação térmica. Tá frio, hein? Tá gelado. A gente tá aqui no estúdio quentinho, né? Nem se liga como tá lá fora. Lá fora realmente tá mais gelado, obviamente, né? Nesse dia que tá amanhecendo em Blumenau com bastante cerração, bastante neblina. A Emily Ramos, meteorologista do Alerta Blue, já vai passar pra gente agora a previsão do tempo. E hoje ao vivo, aqui no estúdio da Rádio Menina, porque já a gente vai conversar com ela aqui sobre a questão aí do El Niño também. Tudo bem, Emily? Bom dia, bem-vinda.
4: Bom dia, Rodrigo. Bom dia a todos os ouvintes. Hoje começamos o dia com cerração, nevoeiro em diversos pontos e também essa temperatura mais baixa por aqui.
3: Isso é sinal de que vem sol pela frente?
4: Cerração baixa, sol que racha. Hoje,
3: é isso mesmo?
4: Sim, hoje vamos ter sol predominando ao longo do dia por conta da presença de uma nova massa de ar seco que atua sobre Santa Catarina, que vai manter o tempo firme ao longo do dia de hoje. A nebulosidade diminui ao longo da manhã e o sol passa a predominar com poucas nuvens, a temperatura se eleva e durante a tarde a máxima vai ficar entre 19 a 21 graus.
3: Chuvarada nos últimos dias, hein? Aliás, sexta e sábado principalmente, né?
4: Isso.
3: E novamente o rio subindo, hein?
4: Sim, sim, mas agora ele já tá...
3: Tá baixando já.
4: Tá baixando desde sábado, domingo de madrugada, ele já tá baixando. Ele vai, por conta dessa massa de ar seco que vamos ter ao longo dessa semana, ele vai continuar diminuindo ao longo dos dias.
3: Uhum.
4: Essa massa de ar seco, a tendência é que mantenha o tempo firme, pelo menos até o próximo sábado aqui na nossa região.
3: Semana toda de tempo firme, então.
4: Isso, exatamente. Vamos ter o frio perdendo intensidade ao longo das manhãs, então hoje e amanhã vão ser os dias mais frios da semana, com as temperaturas mínimas entre 8 a 10 graus. E durante as tardes, o calor vai voltar a ganhar intensidade ali entre a quinta e a sexta-feira, ficando já com as máximas entre 23 a 26 graus e no sábado já vamos ter a temperatura próxima à casa dos 30 graus.
3: Vocês vieram caminhando da prefeitura até aqui?
4: Viemos de carro.
3: Vieram de carro, não arriscaram uma caminhada. Pensei que vieram no tempo para te perguntar do frio, como é que tá? Tem gente reclamando desse frio que tá hoje com essa cerração também, né? Fica essa questão da umidade, do frio,
4: sim,
3: né?
4: Então, sim,
3: tá um frio doidinho, né?
4: Sim, a sensação térmica acaba sendo mais baixa, sim, né? Por conta dessa maior umidade, também esse nevoeiro acaba aumentando a sensação de frio, mas tem bastante trânsito na rua 7 de setembro esse horário.
3: Ah, com certeza, né? Paciência para quem tá no trânsito, ainda mais que a gente tá aí numa segunda-feira de frio, né? O pessoal acaba indo de carro, muitas vezes acaba evitando outros modais de transporte, né? Que acaba sendo mais gelado. Então teremos uma semana de tempo firme e até a temperatura mais elevadinha, né?
4: Isso.
3: Quanto de média aí? Máxima?
4: Ali entre a quinta e a sexta-feira vai ficar entre 23 a 26 graus e entre hoje até a quarta-feira vai ficar ali entre 20 a 22 graus.
3: Gostoso, né? Ameno aí o tempo em relação à temperatura. Vamos já conversar com a Emily depois da previsão do tempo que ela já informou você aqui, os dados aí do Alerta Blue da Prefeitura de Blumenau. Vamos falar de El Niño, 7:14 agora.
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3: A gente convidou a Emily, o pessoal da Defesa Civil, para justamente trazer atualizações. A gente combinou que toda vida que rodar, né, uma informação nova lá nos Estados Unidos, é NOAA o nome? Como é que é o nome lá,
4: isso,
3: Emily?
4: Isso, NOAA.
3: É a NOAA, que é o órgão internacional que passa para todos os países aí a questão do El Niño, do impacto do El Niño. Toda vida que tiver uma rodada nova lá, o Alerta Blue vai vir aqui, né, se tendo as condições deles aí, também dos meteorologistas, para a gente atualizar e destrinchar isso, né? Tirar do técnico e trazer para a prática. Qual é a última atualização, então?
4: Bom, desde a última atualização, que foi agora na quinta-feira passada, em relação ao mês de junho, nós tínhamos a probabilidade de 67% do El Niño de ser uma intensidade muito forte. Então, relacionado agora ao mês de julho, houve um aumento para 81%. Então, o aumento da intensidade do El Niño e os modelos estão concordando mais com esse cenário relacionado ao mês anterior. Foi essa a mudança que nós tivemos e também um aumento das chuvas que estavam sendo previstas pelos modelos, principalmente ali no decorrer da primavera.
3: isso significa o quê? Além do percentual que aumenta a chance, mas essa questão de chuvas, o que que isso representa na prática?
4: Bom, na prática isso representa maior risco para deslizamentos. A primavera é uma das estações que mais chove aqui no nosso município, então se a gente tem a chuva mais frequente ao longo dos meses, isso a gente vai trazer o maior risco para deslizamento por conta do solo já ficar mais encharcado ao longo da primavera e também com esses volumes de chuva acima da média que estão sendo previstos.
3: O período desse impacto do El Niño mudou ou segue o mesmo que vocês falaram da última vez aí pra gente?
4: Agora, no decorrer do inverno, nós já estamos agora sob a influência do El Niño. No mês de junho ele estava com fraca intensidade, agora no mês de julho ele já está com intensidade moderada, e entre o julho e agosto ele vai passar para intensidade forte e lá na primavera de intensidade muito forte. Mas os impactos do El Niño principalmente vai depender de outros sistemas meteorológicos, se a gente estiver acoplado a outros frentes frias, sistemas de baixa pressão. Então vai depender de todos esses sistemas para ver se a gente vai ter uma distribuição de chuva mais regular ao longo do mês ou se vai ser aquela distribuição de chuva mais irregular que pode trazer problemas para a nossa região.
3: É, o que a gente está vendo agora já é muita chuva, né?
4: Sim.
3: É impressionante, a gente viu aí imagens que estão circulando no final de semana lá de Ituporanga.

0: É formado essa semana, por isso que a gente vai ficar a semana inteira com essa massa de ar seco, mas em contrapartida o Rio Grande do Sul vai ter praticamente toda semana de chuva.
1: Chove no Rio Grande do Sul, não chove aqui em Santa Catarina, que é a nossa região, por exemplo. É bom que a gente tenha esses períodos de tempo firme, assim, vamos lá, semana toda para secar um solo, isso é importante, né, Emily?
0: Sim, sim, isso é muito importante, também por causa do nível dos rios, de esvaziar o reservatório das barragens, então é bem importante que a gente tenha essa intercalação desses períodos de tempo mais seco.
1: Alguma orientação mudou para a população em relação à última rodada da NOAA agora para essa, aumentando de 60 para praticamente 80% a chance de impacto do El Niño por aqui?
0: É sempre se manter atento aos avisos e alertas, principalmente se a gente tiver algum evento de chuva mais significativo previsto, a gente vai avisar a população. Então essa é a principal recomendação e também as recomendações pessoais, ver como é que está o seu terreno, calhas, se tem algum sinal de algum poste ou árvore inclinado, cuidar, ver se a boca de lobo da sua casa, em frente à sua casa, está desobstruída. Então tem todos esses cuidados pessoais, também plano de contingência familiar, se acontecer alguma coisa hoje, como é que eu posso me deslocar para o trabalho, levar o filho na escola. Então a gente tem que pensar na forma pessoal, se acontecer alguma coisa, como eu vou ser afetado, né?
1: Cada um tem o seu plano de ação, além do poder público trabalhar em várias frentes também, né? Emily, obrigado então. Só uma última questão, em relação à quantidade de chuva em milímetros, né? A gente acaba sempre observando isso, né? Fala em 100, 200, 300, 400. Isso tem se trabalhado nessas rodadas na NOAA também, por parte do Alerta Blue? Há uma quantidade hoje de chuva prevista e para a primavera, vamos lá? Ou não?
0: Sim, na primavera, ali nos meses de setembro, outubro, novembro, tem modelos dando ali cerca de 400 a 500 milímetros acima da média. Mas isso...
1: Acima do que já está previsto para chover.
0: Exatamente. Na primavera, entre setembro e novembro, chove mais ou menos entre 150 a 170 milímetros. Então, toda essa distribuição da chuva mais que está sendo prevista, nós temos que ver se isso realmente vai se confirmar e também ver qual vai ser a distribuição. Se vai ser aquela chuva, aquele mês que vai chover o mês inteiro, ou se vai ser aquela chuva que vai chover em 2, 3 dias todo esse volume. Mas isso, infelizmente, a gente só consegue ver com menos de um mês de antecedência.
1: Mas escutando você falar isso, a gente fica muito preocupado. Quer dizer, a gente tem que se preparar.
0: Sim.
1: Bastante.
0: Sim.
1: A coisa pode ser feia, né, gente? Pode ser complicada. Então vamos lá, cada um fazer a sua parte aí, prefeituras continuem trabalhando, governos aí agindo, porque realmente tá só piorando. Quando é que vem a nova rodada da NOAA?
0: Somente mês que vem agora.
1: No mês de agosto agora.
0: Isso.
1: Tá bom. Emily, obrigado pela sua visita aqui mais uma vez. Um abraço.
0: Abraço.
1: Até a próxima. Obrigadão aqui a Emily Ramos, meteorologista do Alerta Blue da Prefeitura de Blumenau. Hoje fez a previsão do tempo ao vivo, inclusive com a gente aqui no estúdio. Amanhã ela retorna com a previsão sempre pertinho das 7 aqui dentro do Jornal da Menina. 7:21, Gabriel Lângaro tá chamando. Vamos lá para a região da 1º de janeiro, BR-470. Um abraço aqui, ó, pro nosso ouvinte que mandou uma foto do celeiro do Vale, tudo fechado ali, o Rafael. Um abraço, Rafael. Pensa numa neblina, hein? Ele tirou uma foto aqui, mandou pra gente, ele tá ali no celeiro do Vale, você não vê o trevo, né? Você não vê o trevo, você não consegue enxergar isso que ali é uma área bem urbana, né? A área do Salto do Norte ali, é uma área bem urbana ali, Salto do Norte, Badenfurt, tá com bastante neblina, hein? Muita atenção para quem tá na estrada, muito cuidado nesse momento, e o Gabriel vai chegar agora com informações da Unidade Móvel.
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1: É a obra que você está acompanhando aí da rotatória da 1º de janeiro, aí pertinho do Clube 1º de janeiro. Como é que tá a situação aí, Gabriel?
4: Vamos lá, Rodrigo, né? Eu estou aqui com a nossa unidade móvel na manhã dessa segunda-feira para trazer as atualizações dessa obra. Obra que é importante aqui da 1º de janeiro, né? Uma marginal da BR-470. Levanta-se primeiramente a dúvida, né? Porque a empresa que executa esses trabalhos aqui na 1º de janeiro é uma das empresas mencionadas naquela operação do GAECO. Data limite da execução dos trabalhos marcada para amanhã. Amanhã, terça-feira, dia 14. Término do contrato, dia 23 de julho, e as obras ainda estão andando, né? Falta um pouco mais aí de de 10 dias, né? Exatamente 10 dias para o término deste contrato e a obra não está pronta ainda, né? Eu busquei a

0: Secretaria de Obras para entender um pouquinho como é que fica toda essa situação, né? Ainda não tive resposta, mas eu já fui buscar com os trabalhadores. Porque olha só, Rodrigo, que boa notícia, né? Uma das obras que estão andando aqui em Blumenau mesmo, com esse processo de investigação, né, do GAECO, referente a essa suspeita de fraude em licitações. Então, na manhã de hoje, tem maquinários aqui, tem trabalhadores por aqui trabalhando também, dando o andamento necessário nas obras aqui da rotatória da 1º de janeiro. Conforme, né, eu conversei com alguns colaboradores, uns trabalhadores da empresa, até sexta-feira, a expectativa é que o asfalto já seja colocado por aqui. E depois do asfalto ser colocado, de fato, apenas alguns detalhes, como meio fio, né, todas as defensas por aqui, né, mas o asfalto mesmo tem a previsão de ser aplicado até sexta-feira. Em relação àqueles buracos que eu comentei aqui, que parece a lua, né, comentei aqui no trânsito que parece a lua, porque choveu no fim de semana e encheu de buracos por aqui, então fica bem complicado mesmo o trânsito, não tem suspensão de carro, né, que amortiza esses buracos que estão por aqui. Logo, né, a empresa confirmou aqui que esperar baixar a serração, já vão passar a patrola por aqui, e aí sim, né, fica tudo certinho aqui na rotatória da 1º de janeiro. Seguimos acompanhando, assim que eu tiver uma resposta concreta também da Secretaria de Obras acerca dos prazos, né, das datas, eu trago também aqui dentro do Jornal da Menina ou no portal meninablu.com.br, mas fixa a boa notícia de que pelo menos uma obra está andando aqui em Blumenau, né, dessas empresas que são alvos das investigações do GAECO, viu, Rodrigo?
1: É, pelo menos isso, né, Gabriel? Mas tem que passar essa patrulha urgente, né? Porque a gente tá vendo as imagens aqui do Gabriel Lângaro. Meu Deus, hein? Dá... Assim, a gente fica feliz pelos mecânicos, aí, pessoal das oficinas e tal. Quem trabalha com amortecedor vai fazer a festa, hein? Quem vende amortecedor aí, né? É aquele negócio, né? Um chora, outros vendem lenço, né? Porque nós temos ali os carros passando nos buracos. Meu Deus, os caras estão a 5 por hora, 10 por hora, nem isso. E o carro treme inteiro, né? Estraga tudo, né? Detona o carro, né? Não é só o amortecedor, né? Outras peças que estragam, né? Começa a bater, enfim. É complicado essa buraqueira nessas obras, né? Ah, mas choveu. Sei lá, né? A gente fica pensando, poxa, é normal, né? Na chuva, abrir essa buraqueira toda aí. Enfim, né? As obras aí precisam trabalhar mais com previsão do tempo, né? Se preparar, enfim. Mas se bem que a gente nem tem obra andando, né? Imagina se eles vão ficar de olho na previsão do tempo, né? Tanta obra que tá precisando acabar em Blumenau, que tá agora pela metade, tá abandonada, né? Operações do GAECO e por aí vai. Obrigado, Lângaro. Valeu, eu, Gabriel Lângaro. Qualquer coisa você volta aí com a gente para trazer mais informações. Ó, o pessoal da Itopava mandando foto aqui também, o Rafael Leite, tudo fechado de neblina. Meu amigo Christian Vietelli, rádio ligado na menina. Valeu, Christian. Um abraço lá da NDTV Record. Via Expressa também, com bastante neblina, hein? Todas as ruas de Blumenau, aqui no centro, tá fechado, a gente não vê aqui o outro lado do rio, aqui a gente não consegue enxergar o rio Itajaiaçu, aqui pelo estúdio panorâmico da menina, porque tá fechado de cerração, mas segundo a Emily Ramos, segundo o Alerta Blue, vai ter sol, logo vem o sol aí nessa segunda-feira, vamos aguardar então, e cuidado para quem tá na estrada, para quem tá nas rodovias aí com essa neblina também. 7:26 agora.
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1: 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Faz tempo que a gente não vai, né?
3: Boa, a última foi toda, boa, né? Lá na Itopava Central. Agora vamos fazer uma confra ali no Garcia, né? Garcia. A nova unidade.
1: Boa,
3: um abraço.
1: Boa.
3: A comida é boa, né?
1: Não, e pensa numa costela aqui no Garcia, tá?
3: É, você tá fazendo uma boa propaganda dessa costela, tô ansioso.
1: Mas vai lá, pode ir lá que eu pago teu almoço lá. Pô,
3: tá tudo certo. Tá registrado aqui no rádio, hein?
1: Vai lá.
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1: Já voltamos, hein, com mais informações. Tem o simulado dos bombeiros que vai ser amanhã em Blumenau, envolvendo todo o sul do Brasil, viu? Santa Catarina, Paraná e Rio Grande do Sul. Um grande simulado. Já vamos trazer os detalhes aqui para você, ouvinte da menina. Uma boa notícia que chegou pra gente aqui sobre questão aí de turismo envolvendo cicloturismo, envolvendo aí a nossa ecologia, a nossa natureza. É um novo roteiro de cicloturismo que promete fortalecer o turismo regional aqui de Blumenau. Vai ser apresentado hoje à noite esse novo roteiro. A gente vai já trazer essa informação aqui para você, ouvinte da menina, também. Segura aí, voltamos já. 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
1: Informar você que já tem o momento da Copa, hein? A hora certa agora, 7:29.
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3: Semana decisiva para a Copa do Mundo 2026, semana de semifinal, disputa de terceiro lugar, enfim, no domingo a grande final, mas a gente vai falar de um personagem dessa reta final da Copa, o Lionel Messi. Aos 39 anos, Messi não tem tantas primeiras vezes na carreira, né? Na semifinal da Copa do Mundo, ele vai enfrentar um rival inédito. Isso mesmo, camisa 10 da Argentina nunca jogou contra a Inglaterra pela seleção. Messi fez 36 partidas contra times ingleses, né? Ao todo venceu 19 jogos, empatou 9 vezes e perdeu em 8 ocasiões. Será o primeiro jogo entre a Argentina e Inglaterra desde 2005. Os argentinos venceram apenas 2 vezes em 14 jogos. A última vez em 1986, nas quartas de final da Copa do Mundo. Messi é o artilheiro da Copa de 2026. O jogo contra a Suíça pelas quartas de final foi o primeiro sem gols, né? Do craque, ele não marcou, ficou, né, em branco. Ele é o maior artilheiro da história do torneio com 21 gols. Mais informações da Copa ao longo da nossa programação nos boletins aqui na programação da Rádio Menina.
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2: 7h35, vamos lá, seguimos com você nessa manhã aí de neblina, de cerração, agora um pouquinho aqui no centro vai dissipando, mas bem pouquinho, né? Tá bem fechado ainda o tempo aqui na área central de Blumenau com essa neblina. Uma notícia de Timbó, sexta-feira foi feito em Timbó a realização de um leilão da Conceição, concessão, melhor dizendo, dos serviços de esgoto e água, definindo a nova operadora pelos próximos 35 anos, outorga de 60 milhões de reais e 15% de desconto. Na verdade, o certame foi lá em São Paulo, lá na B3, na Bolsa de Valores de São Paulo, e a vencedora foi a Cazan, Companhia Catarinense de Águas e Saneamento. Então, teremos em Timbó, agora, entre aspas, aí, privatização, né? Concessão do esgoto. Não só esgoto, mas a água também, diferente aqui de Blumenau, que é só no esgoto, a água, né, do Samai. Então, em Timbó agora, água e esgotamento sanitário serão realizados aí pela Cazan. A empresa apresentou proposta de outorga no valor de 60 milhões, ficará responsável pela operação, manutenção, ampliação e modernização dos sistemas de água e esgoto em Timbó. 35 anos de concessão, desconto de 15% na tarifa de referência do edital. O prefeito Flávio Buzzi de Timbó diz que o resultado apresenta uma oportunidade de fortalecer os investimentos em saneamento e ampliar a qualidade dos serviços prestados à população de Timbó. Nos próximos meses serão iniciados os procedimentos de transição entre o Samai e a concessionária, conforme os prazos e as condições estabelecidos no contrato. Informação importante aí também relacionada aqui à nossa região, ao saneamento básico, né? Água e esgoto aí com novidades em Timbó. Amanhã vai ter então aquele simulado, Jefferson, simulado envolvendo o Corpo de Bombeiros aí, Blumenau, vai ser a sede desse simulado que envolve todo o sul do Brasil, é isso?
3: Exatamente,
2: mesmo?
3: Os três estados representados através das suas corporações, né? O treinamento terá como foco, Rodrigo, a operações, né? De busca e resgate, enchentes, enxurradas, essa atividade, ela terá como base o complexo esportivo do SESI. Este será o segundo simulado de um ciclo de três treinamentos que, né? Depois de completado esse ciclo, vai passar por Rio Grande do Sul, Santa Catarina e Paraná, como explica o comandante do 3º Batalhão de Bombeiros Militar aqui de Blumenau. Vamos ouvir o Tenente Coronel Matheus Muniz.
4: No Rio Grande do Sul, ainda no mês de junho, o simulado foi na área de busca e resgate em estruturas colapsadas. Já em Santa Catarina, no mês de julho, o simulado será na área de busca e resgate em inundações e enxurradas. Enquanto que o simulado a ser realizado no estado do Paraná, no mês de agosto, será na área de combate a incêndios florestais. O simulado a ser realizado em Blumenau terá as instalações do posto de comando, acampamento e base operacional no complexo esportivo do SESI. Porém, os cenários das ocorrências serão no rio Itajaiaçu, próximo à ponte da rua Santa Catarina, em Blumenau, e no bairro Tapajós, em Indaial. Em torno de 100 bombeiros estarão envolvidos na organização e na execução do simulado, demonstrando a preocupação dos comandos de todas as três corporações em manter as suas equipes muito bem treinadas e preparadas para atuar em situações de desastres diversos. As equipes dos três estados que realizarão o atendimento das ocorrências durante o simulado são especializadas em ocorrências que envolvam desastres, possuindo capacitação e equipamentos adequados para essas situações. De maneira rotineira, o CBMSC vem se preparando e treinando para eventuais situações de desastres naturais que possam vir a ocorrer dentro e fora do nosso estado, a fim de garantir um atendimento de excelência a toda a população que necessite de socorro nesses momentos de maior angústia.
3: Muito obrigado ao Tenente Coronel Matheus Muniz pela fala, ele que é o comandante do 3º Batalhão de Bombeiros Militar aqui de Blumenau. Amanhã, durante todo o dia, essa movimentação, vamos acompanhar tudo para trazer aqui para o ouvinte da Menina, é claro, nos 97.5, mas também, né, no portal Menina Blue, nas plataformas, vamos falar muito, né, sobre esse simulado que reúne bombeiros militares dos três estados da região sul do Brasil. Rodrigo.
2: Obrigado, Jefferson, pessoal do CETERB ali, né? Agora não é mais CETERB, agora é Secretaria de Mobilidade Urbana, né? A comunicação ali, a Vanessa tá me informando aqui que já tem equipe de sinalização indo lá para verificar a situação do semáforo na rua São Paulo, que antes os ouvintes tinham passado aqui, que estava com problema ali na região da Escola Adventista e topava seca, né? Obrigado aqui a comunicação do antigo CETERB. E recebo aqui uma mensagem do meu amigo Jairo, do Restaurante dos Comerciários, falando que pegou a 470 sentido Alto Vale no final de semana, tá virada num queijo suíço a 470. Buraqueira danada. Alô, Denite, vamos lá, hein? Vamos fechar esses buracos aí na 470. Tá uma vergonha também. O ouvinte, o Adrian, mandou uma imagem pra gente aqui. Eu até vou repassar aqui para nossa equipe, aqui para o Jefferson, o pessoal que cuida das redes sociais, aqui para a gente colocar no ar aqui, ó, a rua Erichmeyer, o secretário Josiel Junks, da prefeitura aqui de Blumenau, da manutenção e conservação urbana, já me pediu aqui para a gente repassar para ele tudo certinho os locais que o pessoal está reclamando aqui. Erichmeyer é um deles, viu, secretário? Tá uma vergonha lá, ó. O Adrian mandou aqui, é um corredor de ônibus, passa ônibus, tá desse jeito, ó. É um buraco atrás do outro, um buraco em cima do outro, e tem fila de buraco para entrar. A hora que sair um, já vai outro. Já ocupa o espaço ali na rua Erichmeyer, bairro Itopava Central. Tá uma buraqueira. Parece a lua também, como antes falou o Gabriel Langro da nossa reportagem lá na região da 1º de janeiro. Fica o toque aí para manutenção de Blumenau. Um abraço aqui pro nosso amigo Luiz Fernando, mandou uma foto de Gaspar. Bastante serração, 470, né? BR-470. Só que dentro de Gaspar, recebi uma foto aqui, eu até vou repassar já pro Jeff colocar na live aqui também, ó. Bom dia, Rodrigo. Jaqueline da Cascata Berlim, diretora de turismo aqui em Gaspar. Tudo bem? Tudo certo, Jaque? Vocês aí, tudo certo? Aqui pelo distrito do Belchior, o sol já tá brilhando, olha só. Já não tem mais serração dentro do Belchior em Gaspar. O pessoal às vezes acha, ah, mas é tudo fechado de mato ali e tal. É verdade, mas o sol já tá brilhando. Sol bonito, hein? Pensa numa foto bonita que a Jaque mandou. Um abraço lá pro pessoal da Cascata Berlim. Pessoal, gente boa demais. A Jaqueline, que é do turismo ali de Gaspar. Um abraço aí pra o pessoal de Gaspar acompanhando a gente. Imagem bonita que tá aqui na nossa live já. Ó, falando em turismo regional, as cascatas, né, são fundamentais nesse quesito. A gente recebeu ontem uma informação que hoje vai acontecer aqui em Blumenau, no Biergarten do Museu da Cerveja, aqui no comecinho da Rua 15, a apresentação e o encontro também de sensibilização para implantação do Circuito da Serra do Itajaí, um novo roteiro de cicloturismo que promete fortalecer o turismo regional. É aberto à comunidade esse encontro, reunindo representantes do setor turístico, ciclistas, empreendedores e todos que apoiam o desenvolvimento do turismo na nossa região. É um evento da Secretaria de Turismo e Lazer de Blumenau em parceria com o consórcio intermunicipal do Médio Vale do Itajaí. Quem vai dar mais detalhes, fazer um convite aqui para a comunidade também, é o secretário de Turismo e Lazer de Blumenau, Ulisses Kreutzfeldt. Vamos ouvir.
0: Quero fazer um convite muito especial para toda a comunidade de Blumenau região. Nesta segunda-feira, dia 13 de julho, a partir das 19 horas, no Biergarten do Museu da Cerveja, acontece a apresentação do Circuito Serra do Itajaí, um novo projeto que fortalece o turismo e o cicloturismo da nossa região. Será um momento para conhecer de perto essa iniciativa que conecta 9 municípios em um percurso com mais de 300 quilômetros, passando por paisagens incríveis no entorno do Parque Nacional Serra do Itajaí. Se você acredita no potencial do turismo, gosta de pedalar, valoriza a natureza ou quer conhecer mais sobre esse projeto para o desenvolvimento regional, participe conosco. Esperamos você no dia 13 de julho, às 19 horas, no Biergarten do Museu da Cerveja de Blumenau. Sua participação será muito importante.
2: Tá aí o Ulisses Kreutzfeldt, secretário de Turismo de Blumenau. Então fica o convite para quem tiver interesse. Hoje, 19h, ali no Museu da Cerveja, no Biergarten do Museu da Cerveja, na Rua 15, 160. Praça Ercílio Luz, centro de Blumenau, Parque Nacional da Serra do Itajaí, ganhando aí um novo roteiro de cicloturismo, passando por Apiúna, Ascurra, Blumenau, Botuverá, Brusque, Gaspar, Guabiruba, Ibirama, Indaial e Vidal Ramos, 308 quilômetros de percurso. Olha que interessante, né? Imagina as paisagens, né, que você vai encontrando ao longo desse percurso, hein? Muito interessante. Vamos ver aí o que vai sair desse encontro hoje à noite. Logo, logo passaremos mais detalhes também aqui no Jornalismo da Menina. Obrigado, e o secretário, por ter passado essa informação e pra gente, pessoal, lá da Secretaria de Turismo e Lazer também. Faltando agora 8:15.
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2: Vamos trazer mais recados aqui, ó. O Jeff já vai falar na sequência do Botelho, Hospital da Visão, mas antes quero falar da Fiat Rivel para você conhecer o programa Fiat Inclui, feito para pessoas com necessidades especiais. 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
2: Já já as últimas de hoje aqui do Jornalismo da Menina. Continue com a gente aqui na rádio que tá o tempo todo com você. A Menina FM de Blumenau. Até já.
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2: Menina, faltando 13 para as 8.
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2: Faltando 9 para as 8, o Rogério tá chegando aqui para dar aquele alô pra gente. Fala, Rogério.
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2: Hoje o Jefferson Fagundes traz o esporte aqui pra gente. Que virada do metrô ontem lá no sul do estado, hein, Jefferson Fagundes?
6: Pois é, 3-2, viu, Rodrigo? Aquele jogo que a gente fala, valeu o ingresso, né? O jogo foi ontem à tarde, às 3 da tarde, a equipe do Metropolitano venceu por 3-2 a equipe do Tubarão, né? O fim de semana já não foi muito bom para o outro representante aqui de Blumenau. O Beck recebeu em casa a equipe do Ercílio Luz e acabou perdendo pelo placar de 2-0. O jogo foi realizado ontem, tá? Ontem à tarde, às 3 da tarde, ali no Complexo Esportivo do SESI. Tivemos outros jogos, Rodrigo, por essa rodada, né? Do Campeonato Catarinense, 14ª rodada. Tivemos a vitória do Juventus pelo placar de 1-0 em cima do Guarani de Palhoça. A equipe, olha só que goleada, hein? A equipe do Caravaggio venceu pelo placar de 9. Você não ouviu errado, não. 9-0 o Jaraguá, né? 9-0, o jogo que aconteceu ontem às 16h. E o Joinville na Arena Joinville, né? Aliás, o Nação Esportes na Arena Joinville foi derrotado pelo placar de 2-1 pela equipe do Fluminense. Esse foi o jogo que aconteceu mais tarde, jogo que foi realizado às 17h lá na Arena Joinville. O Ercílio Luz segue liderando com folga, 32 pontos. Depois tem o Metrô com 29, o Caravaggio com 27 pontos e o Blumenau com 24 pontos. Os 4 primeiros colocados aqui do Campeonato Catarinense na Série B, viu, Rodrigo?
2: É, a coisa tá complicada pro Beck, né? O Metropolitano, se empatasse ontem lá contra o Tubarão, ainda não seria ruim, mas conseguiu a virada, impressionante, né? Porque começou perdendo, empatou. Tomou o segundo, empatou e virou. 3-2, né? E o Beck perdeu o jogador no meio do caminho ontem lá, né? Teve expulsão, né? Enfim, não jogou bem mais uma vez. Perdeu pro Ercílio Luz, que é o líder, 32 pontos. Matematicamente, o Beck ainda tem chance. Só que tá muito difícil, né? O time vive uma crise aí. Teve confusão com o zagueirão ontem lá também, na saída do SESI, bate-boca, enfim. E o Metropolitano tem todas as chances do mundo, né? Hoje, se fosse para apontar um favorito e para conseguir a vaga elite, seria o Metropolitano. O Metropolitano tem matematicamente e muitas chances porque tá muito perto do Ercílio Luz, né? Então, tem 12 pontos a serem disputados ainda nessa segundona e o Metropolitano cada vez mais perto, hein? Sonhando firme e forte o Metrô para voltar aí para a Série A do Campeonato Catarinense, e o Beck vivendo uma crise nesse momento, viu, Jefferson?
6: Pois é, são 3 pontos aí separando, né, o Metropolitano do Ercílio Luz. A gente segue acompanhando essa reta final aí do Campeonato Catarinense da Série B também. Rodrigo, é aquela semana de despedida, né? A Copa do Mundo tá acabando amanhã e na quarta-feira vamos ter os confrontos das semifinais da Copa do Mundo 2026. Uma Copa diferente, né? 3 países sede, tivemos um maior número de seleções, mas agora é aquele finalzinho que todo mundo para acompanhar. Amanhã nós vamos ter a França enfrentando a Espanha, esse é o jogo das 16h, e vamos ter também, né, a Inglaterra na quarta-feira, às 16h, enfrentando a equipe da Argentina, né? A Espanha, obviamente, chega nessa Copa muito candidata, só perdeu uma das últimas 10 semifinais que disputou, né? Além da Copa. Tem o Lionel Messi nessa reta final de carreira, né? Não marcou no último confronto, mas deu passes, é sempre decisivo. Pela Inglaterra, né? Você tem aquele jovem de apenas 18 anos fazendo coisas incríveis. Enfim, a Copa do Mundo com muitas emoções. A gente vai ter, Rodrigo, amanhã e quarta, a semifinal. A gente vai ter a disputa pelo terceiro lugar no sábado, e aí a grande expectativa para o domingo, às 16h, a definição da seleção campeã. É muita coisa para acontecer, né? A gente espera.
2: Que jogos, hein? Que jogos. Da Inglaterra contra a Argentina mesmo, né?
6: É, exatamente.
2: Que horas, hein, que são os jogos amanhã?
6: Todos 16h, sendo que amanhã é França e Espanha e na quarta-feira Inglaterra e Argentina, né?
2: Acho que 16h, hein? Que beleza.
6: É. Como é que é o home office, né? O
2: home office cairia bem. Os nossos parlamentares lá em Brasília, colocamos no ar matéria hoje aqui, que já estão em home office, né?
6: É.
2: Antecedendo as férias da semana que vem, né?
6: É.
2: Recesso parlamentar, é pra acabar, né?
6: Já que a gente já sabe, né, os semifinalistas, quais as duas seleções pra final?
2: Eu acho que vai a Argentina e a França, né? Argentina e França.
6: Vamos reeditar a Copa do Catar.
2: França e Argentina, acho que é difícil escapar disso, né? A França tem mais time que a Espanha, né?
6: Sim.
2: E agora só se a Inglaterra aprontar pra cima da Argentina, que não jogou bem contra a Suíça, né?
6: É, a Argentina não tá apresentando aquele futebol vistoso.
2: Tá cansada, parece, né?
6: Mas na hora de resolver, parece que brota aquele último fôlego, né?
2: Aquele brilho argentino, né?
6: É, também tô acreditando em França e Argentina, mas quem sabe dessa vez a glória vai pro lado dos franceses. A gente
2: podia fazer um bolão amanhã e quarta, né?
6: Exatamente, o bolão da final da Copa. Primeiro tem que passar a semifinal pra ir pra final, né?
2: Vamos fazer da semifinal, né?
6: Vamos fazer, vamos.
2: Bom jeito de secar a Argentina e Espanha e França amanhã. Que jogo também, meu Deus, hein? Vai sair faísca.
6: É, eu vou falar uma coisa que não vão gostar, né? Mas quando você vê a Argentina tentando buscar o placar, não tem como. Na hora que você vê, você tá torcendo pra eles, né? Por conta da vontade.
2: Eu não.
6: Não chegou a tanto?
2: Eu tava lá na praia final de semana secando a Argentina. A gente tava num bar lá, famoso ali, Itapema, bar bonito ali, e a turma secando a Argentina. Quando saiu o gol da Suíça lá, voou chocolate suíço pra tudo quanto é lado.
6: O que tá acontecendo com a Argentina é o mesmo que já aconteceu com o futebol brasileiro em termos de ídolos, né? No final de semana aqui no centro, vi um menininho com a camiseta do Messi. É o que já aconteceu com o Ronaldo Gaúcho, o Ronaldinho Gaúcho, o Ronaldo, o Neymar anos atrás, né? É um ídolo inegável do futebol e com isso a seleção também acaba ganhando alguns torcedores, viu, Rodrigo? Ó, mais esporte a gente tem, né? Nos boletins do Esporte Total e também nos boletins da Copa ao longo aqui da programação da Rádio Menina. Já o Adriano Franco tá de volta aqui para assumir o posto dele, são as informações, Rodrigo.
2: Melhoras aí de saúde, né, pro nosso querido Adriano Franco, pegou uma gripe mais forte, aí tá se recuperando. Só para encerrar aqui a resposta que veio da Secretaria de Manutenção e Conservação Urbana sobre a Frederico Jensen, tá passando por uma obra de revitalização com a Secretaria de Obras que contempla a recuperação do asfalto comprometido. Já nas áreas que não fazem parte da obra, a equipe da manutenção realizou recentemente uma operação tapa-buracos para melhorar as condições de tráfego e segurança dos motoristas. E eles pedem aqui para ligar para 156, ouvidoria. Amanhã vamos tentar passar com a nossa unidade móvel lá. Se não melhorar lá, Frederico, a gente vai lá amanhã com a nossa reportagem para falar mais a respeito disso. E sobre a Erich Mayer, já está na programação da Secretaria de Serviços Urbanos a realização do serviço de patrulhamento aí na rua, que fica ali na Itopava Central. Resposta que veio aqui da Prefeitura de Blumenau através aí da comunicação do município. Jefferson, um abraço, amigo, até amanhã.
6: Valeu, Rodrigo, convidando todo mundo para acompanhar também a segunda edição a partir do meio-dia, ótima semana.
2: Valeu, 8 horas, chegando 8 horas pontualmente aqui, o Alan já tá vindo aqui pro estúdio para ficar com você no show da manhã na sequência. Uma excelente semana para você, ouvinte da Menina, e continue com a gente aqui da nossa programação 97,5. Amanhã a gente volta aqui cedinho às 6 horas da manhã. Tchau, tchau, até amanhã.
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26: Amados ouvintes da Rádio Menina, quem não multiplica os dons acabará perdendo tudo. É preciso frutificar os dons, não podemos nos acomodar nunca, mas abrir sempre o coração para viver a dimensão do amor. Deus é bom e por isso multiplique os dons que você recebeu de Deus. E para multiplicar os dons que você recebeu de Deus, você não pode perder a consciência que você é criatura de Deus. É filho e filha de Deus. E por isso, frutifica esses dons servindo as pessoas no teu dia a dia e no seu trabalho, através do seu acolhimento. É desta forma que você cresce na vida pessoal e também espiritual. Deus te abençoe e Deus te guarde. Em nome do Pai, do Filho e do Espírito Santo. Amém.
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28: Ah, que maravilha. Salve, salve, galera. Bom dia, bom dia, bom dia. Segunda-feira, dia 13 de julho.

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0: Filó, Conradinho tá ligado na menina, a Michele tá ligadinha com a gente, o João tá ligadaço com a gente, valeu João. Tem mais aqui, ó, bom dia, tô curtindo a programação, levando a galera pro litoral. É o Israel. Ô Israel, que galera que você tá levando pro litoral, cara? Conta pra gente aí, pra eu entender o teu recado, pra mandar abraço pra galera toda. Não sei se é a trabalho, a lazer, mas tá indo pro litoral, isso que importa, né? Sempre que mandar um recado aqui no nosso zap, coloca o seu nome, o bairro, a cidade. Ah, vou mandar um abraço pra galera da firma. Coloca o nome da firma aí pra gente mandar um abraço bonitinho, tá bom? Manda sempre o recado completinho aqui pra gente. A Suzana tá ligadinha com a gente, tá em casa, hoje é dia de faxina, Alan, capricha aí, Suzana. O Sandro tá ligadão aí com a gente, valeu amigão, um abraço. A Doroteia tá ligadinha com a gente, beijo pra Doroteia. Deixa eu mandar um alô aqui, ó, pro Miguel, tá ouvindo a gente em Brusque, valeu amigão, no estacionamento da Fipe ouvindo a menina, valeu parceiro, grande abraço, tá bom? A gente vai pro intervalo rapidão. O número do nosso WhatsApp é o 2102-6515.
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0: sorteio de ingressos aqui na programação. É, sabadão agora. Abraço, Baio, toda a turma aí do Nova Aurora, o Radinho sempre ligado aqui na menina. 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
1: Bom dia,
0: tudo bem?
1: É verdade, tudo bem você? Oh,
0: tá dormindo ainda, não?
1: Tô.
0: É? O que aconteceu no final de semana?
1: Tô com sono.
0: Tá com sono? Cometeu excessos?
1: Não. É? Sem excessos.
0: Foi serelepe final de semana?
1: É só cansaço mesmo.
0: É só cansaço do final de semana. Você folgou sábado, por que você tá cansada?
1: Mas aí quanto mais você descansa, mais você quer descansar.
0: Mas você descansou descansando ou não?
1: Descansei descansando.
0: Então tá bom. A gente vai pro intervalo comercial e daqui a pouquinho tem mais. Segura aí!
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0: 8:42.
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0: O que tá rolando na internet, Aline?
1: Seguinte, uma das coisas mais comentadas na internet no final de semana, a tal foto vazada da Virgínia sentada no colo do Vini Júnior durante o aniversário do atleta, né? Repercutiu bastante na internet, ainda está dando o que falar, porque segundo informações, ela postou essa foto dela sentada no colo. Eu vou descrever mais ou menos. Elas estão num barco,
0: olha,
1: né? No iate.
0: Tem criança ouvindo.
1: Não tem nada demais.
0: Tem criança ouvindo.
1: Estão num barco, aniversário do Vini Júnior na Itália, curtindo ali o mar, o verão italiano. E tudo mais, ela tá sentada no colo dele e ele está no celular. Isso chamou muita atenção da galera. Ela toda fazendo pose ali no colo dele e ele total ali focado no celular, né? Deve estar jogando os tigrinhos, Bet, né? Que ele é menino Bet, né? Agora.
0: O cara que pega a bola pra bater um pênalti numa Copa do Mundo e não bate, né? O que é ter a Virgínia sentada no colo
1: aí
0: e ele tá no celular?
1: Aí o que aconteceu? Ela postou essa foto só entre os melhores amigos do WhatsApp.
0: Aham.
1: Ali, sabe? E daí vazou. Vazaram. Ou ela vazou, né?
0: O Léo Dias tá entre os melhores amigos dela do WhatsApp.
1: O pessoal falou que pode ser uma estratégia dela.
0: Pode não, é.
1: Né, de ter vazado ali a foto. Enfim, né? Mas sei que ele tava no celular, cara.
0: Mas não tinham terminado?
1: Ah, agora voltou.
0: É.
1: Uhum.
0: Ixi.
1: É, de novo, essa novela.
0: Tá bom, então. Mais alguma coisa, não?
1: Ah, eu vi só isso.
0: Só isso?
1: Não deu tempo de ver.
0: Vamos falar do teu final de semana, não?
1: Por que do meu final de semana? O final de semana foi ótimo.
0: Ah, tá bom, então.
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1: Eles, Justin, aqui no Show da Manhã da Menina. A gente curtiu também Matheus e Cauã com Lomana Prado. Menos é mais com Pablo. Teve Fred e Fabrício no comecinho do bloco e daqui a pouquinho tem muito mais. Deixa eu mandar um abração pra galerinha que tá curtindo a programação da Menina ali no restaurante Blumenau. Um abraço pra toda a galerinha. Meu amigo Tiquinho. Tiquinho é das antigas, hein? Abraço, amigão. Toda a turma ali, ó. O Itamar, o cozinheiro, a Regina, a Tatiana, toda a galerinha aí do restaurante Blumenau, uma delícia. A gente tá almoçando ali, espetacular o almoço. Grande, grande abraço. Semana passada, cara, tinha uma tilápia grelhadinha espetacular. Delícia. Abraço, turma. Valeu.

0: você. Bom dia, Alan. Aqui é a Carla Dias do Garcia, ouvindo a melhor rádio da cidade. Valeu, Carla. Beijo pra você também. Tem mais gente ouvindo a gente aqui, ó. Meu nome é Janete, do bairro Tribés. Tô sempre ligadinha na menina. Valeu, Janete. Meu amigo Júlio, galera lá do Cacetiro Garcia Jordão, radinho sempre ligado na menina. Galera lá no Bar da Piscina, Getúlio, toda a turma. Será que já tá ligado o rádio lá? Não sei. 9 da manhã? É provável, é provável. Tem mais gente ouvindo a gente aqui, ó. Deixa eu mandar um abraço. Bom dia, Alan. Manda um salve pra galera da Mirael Embalagens. O Bial, do bairro Fidelis, tá mandando. Ô, Bial, um abraço, amigão. Toda a turma aí da Mirael Embalagens, trabalhando o radinho ligado na menina. Valeu, galera.
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1: 9:03.
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3: Oi, Alan, muito bom dia pra você, bom dia pro ouvinte da Rádio Menina. Temperatura nesse momento de 10,7 graus, sensação térmica também de 10,7. Tempo ensolarado, friozinho, né, manhã gelada de segunda-feira. Trânsito sem complicações e trago informações justamente do tempo, né? Já que as fortes chuvas que foram registradas durante esse fim de semana, especialmente ali no sábado, elevaram de forma significativa o nível de turbidez da água captada para tratamento do rio Itajaí, e isso comprometeu o abastecimento em diversas regiões aqui de Blumenau no início dessa semana. O excesso de sedimentos afetou então as operações das duas principais estações do município. São elas a ETA 3, que fica no bairro Progresso. As condições do Ribeirão Garcia obrigaram então o Samaia a paralisar a produção por cerca de 5 horas, entre a madrugada e a manhã deste domingo. Na mesma região, uma adutora apresentou problemas na rua Amazonas, no bairro Garcia. Segundo o Samaia, o reparo foi concluído ainda no período da manhã e a pressão da rede passou, né, a ser restabelecida de forma gradual no decorrer do dia. De acordo com o Samaia, a previsão é que o serviço completo seja normalizado ao longo dessa segunda-feira. Por isso que a recomendação é que a população evite consumir ou preparar alimentos caso a água chegue às torneiras com uma coloração alterada. Nesses casos, o morador deve deixar a água escorrer por alguns minutos até que fique incolor e fique própria para o consumo. Para mais informações, portal meninablu.com.br. Gabriel Lângaro para o jornalismo da Rádio Menina.
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11: Ai, ai, ai, dona Aline Doce, as pessoas esperam por esse momento. Segunda-feira, depois do final de semana de chuva. Choveu só no sábado, ontem não choveu,
12: ontem,
11: né?
12: Ontem não, ontem tava um legal, dia lindo, tava bacana. Maravilhoso.
11: Mas sábado,
12: sábado também
11: bastante.
12: Estava um dia lindo, maravilhoso de chuva.
11: É mesmo, Aline? É,
12: exatamente. É, bom tá pra bom. Descansar, dormir, né? Assistir séries, então, filmes, clássicos.
11: Então vai, Aline, antes que você fale demais aí.
12: Áries, Touro e Gêmeos. Áries, a semana começa com desafios no trabalho, exigindo foco para cumprir suas tarefas. No âmbito familiar, a comunicação pede diplomacia para evitar atritos, tá? No amor, ambientes antigos podem surgir, mas mantenha a calma e a esperança. Cor bege, números 8, 51 e 53. Touro, bom dia. É importante agir com cautela no dinheiro e nas comunicações também. No amor, seja paciente e evite conflitos, especialmente com seu parceiro ou parceira. Mantenha calma e cuide da sua relação para um dia mais harmonioso. Cor cinza, números 49, 50 e 32. E Gêmeos, bom dia para você também. A semana traz surpresas no dinheiro, mas você vai precisar de cautela para evitar problemas. Na família, controlar o temperamento é essencial para manter a harmonia. Já no amor, os ciúmes e questões do passado podem atrapalhar. Respire fundo para seguir em paz. Cor lilás, números 41, 13 e 59.
11: Obrigado, dona Lene.
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Astronauta de Mármore. Hoje é dia 13 de julho, é dia mundial do rock hoje. Vamos tentar tocar algumas das feras do rock brasileiro aí, ó. Nenhum de nós. Eu acho que eu tenho que tocar Legião, tenho que tocar Paralamas. Cara, tem um monte de gente bacana pra gente tocar nessa manhã. É manhã de segunda-feira, 13 de julho. E aí, como é que você tá? Fala pra mim, vai, fica à vontade. O WhatsApp da menina é o 21026515 pra mandar o seu bom dia, pra mandar o seu recado. É muito legal receber sua mensagem. Deixa eu mandar um beijo pra Monique, tá ligadinha com a gente. Beijo, Monique. A Sara tá sempre ligadinha com a gente também. Valeu, Sara, beijo. Deixa eu mandar um alô aqui, ó, pro Josué, motorista de aplicativo, ligadão na rodagem, o rádio sempre na menina. Valeu, parceiro, valeu, valeu. 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Hoje a gente vai dar de presente 10 Deuse lá no Instagram da menina pro Hotel Fazenda Casarão do Vale. 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

0: promoção, participa e boa sorte, tá bom? 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
0: 9:25.
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3: 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O Grêmio acertou a contratação do meio atacante Giovanni Cabral, de 28 anos, que disputou a Copa do Mundo de 2026 pela seleção de Cabo Verde. O reforço assina por 1 ano e meio. O técnico Luiz Castro confirmou a chegada do jogador em entrevista coletiva neste domingo, após a vitória sobre o Cruzeiro em amistoso no estádio Mané Garrincha. Giovanni Cabral foi titular em 2 jogos do Mundial, na estreia em empate contra a Espanha e na fase de 16avos de final na derrota para a Argentina. Ele estava no Estrela Amadora de Portugal e ficou livre no mercado em julho, depois do final do contrato. A previsão é que ele desembarque em Porto Alegre já nesta terça-feira. Jefferson Fagundes para o Esporte Total.
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3: Aline Doce, mais uma rodada de previsões astrais.
4: Bora lá, Câncer, Leão e Virgem. Câncer, hoje você tem energia para perseguir os seus objetivos, mas atenção à sintonia com a equipe e as cobranças excessivas que podem gerar estresse. No amor, diminua expectativas e prepare-se para possíveis pequenos atritos que logo se resolvem. Cuidados na comunicação garantem um dia mais tranquilo. Cor violeta, números 49, 59 e 58. Leão, hoje o clima pede cuidado e introspecção. Aproveite para descansar e reavaliar seus planos. No trabalho, concentre-se nas tarefas individuais. No amor, fortalecer a confiança é essencial para manter a harmonia, especialmente com a distância. Aproveite o dia para cuidar de você. Cor goiaba, número 55, 30 e 3. Virgem, hoje novas experiências no trabalho podem surgir, mas cuidado com imprevistos, tá? Nas amizades, evite impulsos e valorize os laços antigos. Já no amor, prefira cautela antes de se aproximar do crush, para proteger o seu coraçãozinho. Cor verde, números 33, 44 e 53.
3: Obrigado, dona Aline.
4: Até mais.
3: Tamo de volta para mais uma sequência aqui na 97,5. Essa é a Rádio Menina de Blumenau. Esse é o nosso show da manhã até meio-dia.

0: manhã da menina. É, boa, boa. Teve brilhação. Teve Jorge Matheus, Léo Balbinotti com Danilo e Davi. Daqui a pouquinho tem mais. Galera que tá no zap com a gente. Toca um Charlie Brown aí, Alan. É o Simiel. Valeu, parceiro. A Shirley Veg tá ligadinha com a gente. Beijo pra Shirley. O João Batista tá ligadaço com a gente. Toca um Traje a Rigor aí, Alan. Hoje é dia do rock, bebê. Ah, vamos tocar. Tem mais aqui, ó. O Márcio tá ligadaço com a gente no Salto Vaipac. Valeu, amigão. O argentino Adriano Azevedo tá ligadaço com a gente. Valeu, amigão. Um abraço. Deixa eu mandar um beijo aqui, ó, pra Joyce. Tá no trânsito levando a gente de carona. Valeu, Joyce. Beijo pra você também. A gente vai pro intervalo e volta rapidão.
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4: Ai, ai, ai, Aline Doce, mais uma rodada de previsões astrais, Aline Doce.
5: Libra, a sua ambição no trabalho fica mais forte, mas cuidado com rivalidades e tentações de puxar o tapete de alguém. No bem-estar, atenção às viagens ou contatos à distância. Já no amor, evite críticas para evitar tensões. Mantenha a calma e confie no seu esforço para tudo se resolver. Cor amarelo, números 45, 18 e 36. Escorpião, hoje é importante manter o foco no trabalho e evitar distrações. Cuidado com os excessos na diversão. Nos relacionamentos, a paciência é essencial devido às oscilações com os amigos. No amor, o bom humor traz leveza e alegria às suas conquistas. Cor vermelho, números 45, 30 e 27. E Sagitário, a semana começa com foco nas tarefas e paciência diante de possíveis cobranças. A convivência com pessoas próximas pode apresentar altos e baixos, mas logo o astral melhora. Aproveite sua sensualidade com cautela para evitar conflitos no amor, que pede mais diálogo. Cor marrom, número 6, 17 e 26.

música nova da Ana Castela, é que eu não te esqueci. Teve Safadão, Bruno Rosa, até Jonas Jader lá no comecinho do bloco e daqui a pouquinho tem mais, tá bom? Galera que tá no zap com a gente, o Kleber Alves do Progresso tá ligadaço com a gente. Grande abraço, amigão. Deixa eu mandar um beijo.

com a gente, é motorista de aplicativo, cara, galera do aplicativo pra lá e pra cá e levando a gente de carona. Obrigado pela audiência sempre, turma. O WhatsApp da menina é o 2102-6515, tá bom? 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
1: 10:05, bom dia.
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1: Ao vivo aqui nos estúdios, Gabriel Longar.
3: Pois bem, Alan, temperatura nesse momento 16 graus, já subiu, né? Subiu pelo menos 6 graus no intervalo de uma hora, sensação térmica ainda um pouco baixa de 3 graus, tempo ensolarado na região central de Blumenau, trânsito fluindo bem, sem nenhuma complicação aqui pela cidade. Informações da segurança pública, um homem de 42 anos, preso por porte ilegal de arma de fogo na madrugada de hoje, no bairro Salto do Norte. Detenção ocorreu durante uma abordagem preventiva da Polícia Militar. De acordo com o relatório da ocorrência, a guarnição fazia rondas pela região quando interceptou o veículo conduzido pelo suspeito. Durante o procedimento de revista, os policiais constataram que o motorista estava de posse de uma arma de fogo. Após as averiguações necessárias, ficou comprovado que o homem não possuía documentação de registro e nem mesmo autorização legal para o porte do armamento. Diante do flagrante, o condutor recebeu a voz de prisão e foi encaminhado para a central de plantão policial para adoção das providências legais que são cabíveis nessa situação. Para mais informações, portal meninablu.com.br. É só acessar. Gabriel Langaro para o jornalismo da Rádio Menina.
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5: Ai, ai, ai, minha querida Aline, mais uma rodada de previsões astrais.
6: Pra
5: agora
6: finalizar.
5: É a última, é tem a Capricórnio última. Agora.
6: Capricórnio, Aquário e Peixes. Vamos lá, Capricórnio, hoje o seu lado sociável fica em destaque, facilitando contatos profissionais e familiares. No entanto, cuidado com mal entendidos no trabalho. Na paixão, atenção aos ciúmes para evitar conflitos. Mantenha a calma e aproveite o que o dia oferecer. Cor roxo, número 54, 48 e 39. Aquário, a semana começa pedindo mais foco para evitar distrações. Cuide bem da sua saúde e mantenha sua rotina de exercícios. No amor, a parte da manhã pode trazer pequenos desentendimentos, mas com cautela, tudo se resolve com o tempo. Tenha mais positividade. Cor azul, números 12, 3 e 18. Peixes, hoje sua criatividade no trabalho é a sua maior vantagem, mas tenha cuidado com gastos impulsivos. Evite compras desnecessárias na parte da manhã. No amor, a possessividade pode atrapalhar. Mantenha a calma e o diálogo aberto para harmonizar o seu relacionamento. Cor preto, números 10, 45 e 46.
5: Muito obrigado, dona Aline.
6: De nada, tchau.
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5: 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Agora tem Israel e Rodolfo.

0: das antiguinhas, Jota Quest, Israel e Rodolfo no comecinho do bloco e daqui a pouquinho tem mais, não sai daí não, a gente vai pro intervalo e volta já.
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7: 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A Espanha entrará em campo amanhã contra a França por uma vaga na final da Copa do Mundo em Dallas. Além da chance de chegar à segunda final do torneio na sua história, a seleção espanhola pode também alcançar o recorde absoluto de invencibilidade entre as seleções da história do futebol. Antes da atual geração, a melhor sequência da Espanha havia sido registrada entre 2007 e 2009, quando a equipe alcançou 35 jogos sem perder e conquistou a Eurocopa de 2008. A marca foi igualada pela seleção de Luis de la Fuente durante a Copa atual.

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1: Ai, ai, ai, Mariana Fagundes, peão todo tatuado. É, o que a Mariana Fagundes fez com o Daniel? O Daniel, o príncipe Daniel. O Daniel teve que fazer a parte do Geninho numa gravação semana passada aí do Viver Sertanejo. Imagina o Daniel, minha Aline Doce, cantando, interpretando, fazendo o peão todo tatuado. Você viu?
2: Cê graças viu? A Deus, não.
1: Você não viu? Vai lá no Google.
2: Pô, a voz dela é idêntica da Ana Castela, né? É
1: parecida, tem uma semelhança ali, aí. Tem uma semelhança. É bonitona também, você viu?
2: Eu vi.
1: É, eu também vi. Deixa eu mandar um abraço pro meu amigo Pablo. Pablo, lá do Tem de Tudo, não, é o Vitário, é o lado do mercado Tem de Tudo, meu amigão mandou mensagem agora perguntando o nome da canção, diz que gostou, vai colocar na playlist dele.
2: Parabéns.
1: É aquele que é fã do Gustavo Lima?
2: Ah, tô sabendo.
1: Ele é fã, enlouquecido aí pelo Gustavo Lima, embaixador,
2: e
1: ele
2: agora
1: ouviu.
2: Enlouquecido pelo peão tatuado.
1: Agora enlouqueou. Abraço, Pablo.
2: Abraço,
1: a gente vai pro intervalo comercial e volta rapidão, segura aí.
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1: 10h44.
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1: Pablo tá mandando um áudio aqui pra mim, mas eu acho melhor deixar pra ouvir depois.
2: É melhor deixar pra ouvir depois. Abraço, meu querido Pablo.
1: O que tá rolando na internet?
2: Antes, deixa eu mandar um abração também, ô Alan, pessoal da Igreja Luterana Bom Pastor, ontem rolou a tradicional festa, eu marquei presença, óbvio, né?
1: Vai lá pegar teu churrasco, né?
2: Um churrasco de igreja maravilhoso, então um beijo grande aí pra todo o pessoal, né? É no Reino do Garcia.
1: No Reino do Garcia.
2: É, exatamente. Churrasco pertinho de casa.
1: Espetacular aquele churrasco
2: mesmo,
1: de igreja.
2: Foi mesmo. Bom demais.
1: É.
2: Agora, o que tá rolando na internet? Gente, a Pocá e dançarinas caem após palco ceder durante show em Minas Gerais. O acidente ocorreu durante uma apresentação da cantora em Contagem neste domingo. A estrutura cedeu quando a artista e as bailarinas dançavam e pulavam no palco. Pocá afirmou aí que ela e as dançarinas estão bem e brincou com o episódio nas redes sociais. Só as que abalam as estruturas, né? Brincou, ele levou na brincadeira, ninguém se machucou. Tava lá dançando a Pocá, os funk dela cantando.
1: Aham.
2: E caiu o palco.
1: Esse tempo caiu o palco do Amado Batista também.
2: Também, né?
1: Que fase. Até mais,
2: né?
1: Dona Lê.
2: Até mais.
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0: eu, César Menotti, o Fabiano aqui no Show da Manhã da Menina. Teve Talagaço, Jorge Matheus, Zé Neto e Cristiano. E daqui a pouquinho tem mais. Galera que tá no zap com a gente, deixa eu pegar meia dúzia de recadinhos aqui bem rapidinho. Vamos lá?
1: Bom dia. Queria mandar um beijo pras meninas da facção da Giovana. E gostaria de ouvir a música Peão Todo Tatuado.
0: Eu já toquei a música. Eu não falei, cara. Eu não falei. Esses negócios a gente começa a tocar e aí depois não para mais. Tem mais gente aqui, ó. Beijo, meninas! Deixa eu mandar um alôzão aqui, ó. É, bom dia, tudo bem? Quero desejar uma ótima semana pra todo mundo. Bora fazer mais um dia acontecer. É a Débora Ribeiro, do bairro Itopava Central, ligadinha com a gente. Tem mais gente ouvindo a gente. O Fabiano tá ligadaço com a gente. Valeu, Fabiano. Grande abraço. Deixa eu mandar um beijo pra Gorete. Tá em casa fazendo faxina, o radinho ligado no último volume. Os vizinhos acham que sou doida, Alan. Tá no último volume o rádio aqui. Que legal. Eu também tô achando que você é doida. Último volume, só segunda-feira. Calma, calma. Rogério Bauler, toda a turma lá na Mecânica Bauler, o radinho ligado na menina também. Valeu, turma. Tem mais uma pedindo o peão todo tatuado aqui, ó. A Juliana, ô Juliana, pelo amor de Deus, Juliana, eu já toquei. É, tem mais. A Débora tá curtindo a programação. Deixa eu mandar um abraço aqui, ó. É, pro Robson, motorista de aplicativo, ouvindo a menina. Valeu, amigão, toda a turma dos aplicativos aí, um grande abraço.

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2: 11:03.
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4: Vamos lá, Alan, temperatura em Blumenau 17 graus neste momento, início de semana ensolarado, tempo firme aqui em Blumenau, depois de um fim de semana, sobretudo na sexta-feira e no sábado, com instabilidades. O Jornal da Menina, segunda edição, começa daqui a pouquinho, colado com o show da manhã, e vamos dar destaque hoje também para o clima, né? Sobre a chance de um super El Niño que subiu para 81% aqui em Blumenau e também em toda a região, já são sentidos os reflexos da chuva acima da média e a principal preocupação da Defesa Civil local é com relação ao risco de deslizamentos. Daqui a pouquinho a gente traz essa informação com detalhes. Blumenau recebe nesta semana um simulado com bombeiros dos três estados do sul, treinamento focado em busca e resgates em possíveis situação de enchente e também de enxurradas. O setor policial destacando a prisão de um homem aqui em Blumenau por porte ilegal de arma de fogo. Ele foi flagrado com um revólver durante a madrugada ali no Salto do Norte. Casos de violência doméstica também ocorreram durante o fim de semana. Mais de 245 mil casos de hepatite C foram registrados no Brasil em 12 anos. Vamos falar também sobre o circuito Serra do Itajaí, que vai ser lançado aqui em Blumenau, né? Vai ser apresentado esse circuito, um novo roteiro de cicloturismo que deve integrar pelo menos 10 municípios do Médio Vale do Itajaí. Vamos trazer ainda as informações do esporte, o comentário do Dia do Prisco, com a previsão do tempo para esse começo de semana. Enfim, muitas informações para você daqui a pouco, a partir do meio-dia nos 97.5 e também em todas as plataformas digitais.
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gente, menos é mais, investigador música nova, hein? Teve Bruno e Marrone, Papo de Mel, daquelas antiguinhas que quando tocam no rádio, a gente canta junto. Galera que tá no WhatsApp com a gente, bom dia, aqui é Eronice Farias, quero mandar uma música pra minha nora, a Tauana, que trabalha na Pituca em Gaspar, ali no Santa Terezinha. Beijo pra toda a turminha lá. Valeu, Eronice, beijo pra você, beijo pra... Olha só, cara, uma sogra mandando beijo pra nora em plena segunda-feira. Vai fechar o tempo, hein? Ó o sol aí, ó. Ó o sol. Abraço, turminha. Deixa eu mandar um alô aqui, ó, pro Josué, tá ligadaço com a gente, sempre na programação da menina. O Valdecir Fernandes tá ligadaço aí com a gente também. Valeu, amigão. A Marli do bairro da Velha tá ligadinha aí com a gente. Tô sempre curtindo a menina, esperando ganhar um prêmio um dia. Ô, Marli, a gente sempre espera, né? A gente sempre espera ganhar alguma coisa. O Benedito tá sempre com a gente. Um abraço, Benedito. Deixa eu mandar um beijo pra Carla do Garcia, tá ligadinha com a gente. Quem mais? Quem mais? O Roberto manda um alô pra turma do açougue. Tamo na escuta, tá? Mas qual açougue? Qual é o mercado? Onde é que tu tá, criatura? Sempre que mandar recadinho pra gente no zap, não esquece de colocar o nome do mercado, o nome da turma aí, pra gente mandar abraço pra todo mundo. Eu gosto de mandar abraço. A gente manda pra todo mundo. Ora, por favor, o WhatsApp da menina é o 21026515, tá bom? 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
0: 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Faltam apenas 10 dias para o Palmeiras voltar a campo em 2026. O longo período de paralisações nas competições nacionais e continentais por conta da Copa do Mundo está chegando ao fim, com a expectativa de um elenco com mais opções para o técnico Abel Ferreira trabalhar. O clube bateu recorde de convocados na sua história com 7 e deu recesso aos demais atletas. Alguns, no entanto, continuaram a trabalhar na academia de futebol para completarem o processo de recuperação, como foi o caso do atacante Victor Roque. Jefferson Fagundes para o Esporte Total.
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0: chance de El Niño super forte sobe para 81%. Blumenau já sente os primeiros reflexos com chuva acima da média.
1: Principal preocupação da Defesa Civil é com relação ao risco de deslizamentos.
0: Blumenau recebe nesta semana simulado com bombeiros dos três estados do sul.
1: Treinamento vai focar buscas e resgates em enchentes e enxurradas.
0: Homem é preso por porte ilegal de arma no Salto do Norte.
1: Suspeito foi flagrado com um revólver durante a abordagem da Polícia Militar.
0: Tivemos ainda a prisão de um homem por flagrante de violência doméstica no bairro Texto Salto.
1: Polícia Militar encontrou o agressor atacando a companheira durante a abordagem.
0: Mais de 245 mil casos de hepatite C foram registrados no Brasil em 12 anos.
1: Diagnóstico precoce é o principal desafio para evitar complicações da doença.
0: Anvisa determina a apreensão de lotes falsificados do Monjaro.
1: Irregularidades foram identificadas em versões de 10 e 15 miligramas do medicamento.
0: E ainda, Blumenau apresenta nesta segunda-feira o circuito da Serra do Itajaí.
1: Novo roteiro de cicloturismo deve integrar 10 municípios do Médio Vale.
0: Vamos agora ao destaque do dia do comentarista Cláudio Prisco Paraíso.
2: Sempre foi assim. Os partidos e dirigentes de esquerda quebram o pau, mas em ambientes fechados, entre quatro paredes, acertam as suas divergências e vão para a campanha. Já a direita, tradicionalmente, gosta de discutir a relação, fazer um DR publicamente, em meio à pré-campanha.
1: Ok, tem ainda a previsão do tempo e muito mais no Jornal da Menina, segunda edição, que está começando.
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0: 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Olá, muito boa tarde para você que acompanha a programação da Rádio Menina em 97.5 no FM, mas também através das nossas plataformas digitais. Estamos ao vivo no Facebook, no YouTube, no aplicativo Menina Play e no portal meninablu.com.br. Temperatura em Blumenau agora está na casa dos 18 graus, de acordo com a medição mais recente da Defesa Civil, ali no bairro Água Verde, para uma sensação térmica um pouquinho mais abaixo, né? Sensação térmica na casa dos 16 graus. A semana começa com tempo firme, ensolarado, um pouco diferente do que foi, né? Parte do fim de semana, tivemos um sábado chuvoso, uma sexta-feira idem, no domingo o tempo já ficou um pouco mais firme. Daqui a pouquinho vamos destacar a previsão do tempo para o início dessa semana. Muito boa tarde para você, Gabriel Lângaro.
1: Olá, Jefferson Fagundes, uma ótima tarde para você, boa tarde para o ouvinte da Rádio Menina 97,5. Nessa segunda-feira, dia 13 de julho de 2026, né? Dia 13 já do mês de julho, daqui a pouquinho metade do mês já se foi. Hoje dia do cantor, dia do engenheiro de saneamento e dia mundial do rock.
0: O Jornal da Menina, segunda edição, tem a produção e apresentação de Jefferson Fagundes e Gabriel Lângaro. Hoje não estamos aqui com o Cristiano Silva, mas no decorrer da semana ele volta, viu? A coordenação de jornalismo da Menina FM é de Marcos Roberto Jana, e você que está nos acompanhando pelo rádio ou por uma das plataformas pode fazer contato com a gente, pode mandar sua mensagem através do nosso WhatsApp. O número é o 2102-6519, 2102-6519. 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
0: Vamos destacar as principais informações que estão na internet nesta segunda-feira. Um giro pelos principais portais de notícia do Brasil, da nossa região, e também, é claro, aquela passada pelo portal meninablu.com.br. Em destaque, tia de recém-nascida impede técnica de enfermagem de levar bebê em bolsa, né? Um sequestro em maternidade que foi registrado no estado do Piauí. As imagens também estão nas redes sociais. Trump diz que Estados Unidos vão controlar Hormuz e cobrar 20% sobre carga de navios. Irã reage com ameaça. Teherã diz atacado bases dos Estados Unidos e fala em abandonar acordo de paz. Essa guerra, né, contínua, que parece que está longe de acabar. Brasil vê novo tarifaço de Trump como irreversível e aguarda dimensão. Morre aos 78 anos o ator Sam Neill, de Jurassic Park e O Piano. E ainda semifinais da Copa do Mundo, datas e horários dos jogos, semana de Copa, né? Tem muita coisa para acontecer no esporte, já também vamos destacar a informação esportiva. Pó branco em furgão revela maior carga de cocaína apreendida pela Polícia Rodoviária Federal em Santa Catarina, operação registrada pela PRF catarinense. E no portal meninablue.com.br você tem também muitas informações, né? No nosso portal de notícias, vale a pena você acessar lá no portal Menina Blue em Destaque, um acidente que aconteceu agora pela manhã, né? Agora pela manhã no município de Gaspar, uma colisão frontal acabou deixando um homem bastante ferido, foi trazido até para o hospital Santo Antônio. Lá no portal Menina Blue você tem essa informação em detalhes, né? Um homem de 64 anos foi hospitalizado. E ainda, motorista é preso armado durante a abordagem da Polícia Militar no bairro Salto do Norte. Vamos destacar também essas informações dentro do noticiário da Segurança Pública. Agora, 12 horas e 10 minutos, meio-dia e 10.
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1: Nas informações locais, a possibilidade de um El Niño super forte ganhou ainda mais força.
0: Segundo o mais recente relatório da Administração Nacional Oceânica da Atmosfera dos Estados Unidos, o chamado NOAA, a chance do fenômeno atingir grande intensidade chegou a 81%.
1: Aqui em Blumenau, os efeitos já começam a aparecer, com volume de chuva em junho ficando 33% acima da média histórica.
0: A meteorologista do Alerta Blue esteve hoje pela manhã na primeira edição do Jornal da Menina, né? A Emily Ramos, da Defesa Civil de Blumenau, e explica o cenário atual e também, né, os impactos esperados para os próximos meses aqui na nossa região. Vamos ouvir.
5: Bom, na prática isso representa maior risco para deslizamentos. A primavera é uma das estações que mais chove aqui no nosso município, então se a gente tem a chuva mais frequente ao longo dos meses, isso a gente vai trazer um maior risco para deslizamento por conta do solo já ficar mais encharcado ao longo da primavera e também com esses volumes de chuva acima da média que estão sendo previstos.
6: O período desse impacto do El Niño mudou ou segue o mesmo que vocês falaram da última vez aí pra gente?
5: Agora, no decorrer do inverno, nós já estamos agora sob a influência do El Niño. No mês de junho ele estava com fraca intensidade, agora no mês de julho ele já está com intensidade moderada, e entre o julho e agosto ele vai passar para intensidade forte e lá na primavera de intensidade muito forte. Mas os impactos do El Niño principalmente vai depender de outros sistemas meteorológicos, se a gente estiver acoplado a outros frentes frias, sistemas de baixa pressão. Então vai depender de todos esses sistemas para ver se a gente vai ter uma distribuição de chuva mais regular ao longo do mês ou se vai ser aquela distribuição de chuva mais irregular que pode trazer problemas para nossa região.
6: É o que a gente está vendo agora, já é muita chuva, né?
5: Sim.
6: É impressionante, a gente viu aí imagens que estão circulando no final de semana lá de Ituporanga, Alto Vale, aquelas correntezas ali, a própria barragem também ali, Salto Pilão, né? Aquela quantidade de água, realmente, isso já é efeito do El Niño?
5: Sim, o El Niño ele provoca essa maior frequência das chuvas, então ele se configurou oficialmente mês passado. Esse mês, ao longo desse mês, a gente já vai ter chuvas acima da média. Mês de julho a gente já terminou com cerca de 30 milímetros acima da média, e a tendência é que esse mês de julho nós continuamos a registrar chuvas acima da média. Por exemplo, a gente tem um bloqueio na atmosfera formado essa semana, por isso que a gente vai ficar a semana inteira com essa massa de ar seco, mas em contrapartida o Rio Grande do Sul vai ter praticamente toda semana de chuva.
6: É bom que a gente tenha esses períodos de tempo firme, assim, vamos lá, semana toda para secar um solo, isso é importante, né, Emily?
5: Sim, sim, isso é muito importante também por causa do nível dos rios, de esvaziar o reservatório das barragens, então é bem importante que a gente tenha essa intercalação desses períodos de tempo mais seco.
6: Alguma orientação mudou para a população em relação à última rodada da NOAA agora para essa, aumentando de 60 para praticamente 80% a chance de impacto do El Niño por aqui?
5: É sempre se manter atento aos avisos e alertas, principalmente se a gente tiver algum evento de chuva mais significativo previsto, a gente vai avisar a população. Então essa é a principal recomendação, e também as recomendações pessoais, ver como é que está o seu terreno, calhas, se tem algum sinal de algum poste ou árvore inclinado, cuidar, ver se a boca de lobo da sua casa, em frente à sua casa, está desobstruída. Então tem todos esses cuidados pessoais, também plano de continuidade contingência familiar, se acontecer alguma coisa hoje, como é que eu posso me deslocar para o trabalho, levar o filho na escola? Então, a gente tem que pensar na forma pessoal. Se acontecer alguma coisa, como eu vou ser afetado, né?
0: Essa é a meteorologista Emily Ramos, do Alerta Blue, falando a respeito dessa nova rodada do NOAA, apontando um El Niño super forte, né? As chances subiram para 81%. Aqui em Blumenau, a grande preocupação, é claro, né, para os deslizamentos. Os dados da Defesa Civil apontaram que o mês de junho registrou um volume grande de chuva, volume 33% superior à média para o mês, né? A média de 115 milímetros, choveu 153, né, no mês de junho. A Defesa Civil, né, trazendo atualização dessas informações, mas sempre ressaltando que o El Niño por si só não provoca desastres naturais. É preciso que eventos como enxurradas, inundações ocorram, só que com um grande volume de chuva, esses eventos, eles ganham maior possibilidade de ocorrerem, né? Ainda não dá para dimensionar os impactos do fenômeno, mas esse alerta, ele já está ligado e, obviamente, essas informações, elas vão sendo atualizadas de tempo em tempo e a gente vai trazer sempre tudo aqui na programação, especialmente no jornalismo da Rádio Menina. São 12 horas e 15 minutos, meio-dia e 15.
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0: 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São 12 horas e 16 minutos, meio-dia 16. Daqui a pouquinho a gente volta destacando as informações do setor da segurança pública. Vamos falar já sobre a prisão de um homem por porte ilegal de arma de fogo durante a madrugada no bairro Salto do Norte. Teve ainda um casal que foi flagrado por suspeita do uso de moeda falsa aqui na nossa região. As informações do trânsito, a previsão do tempo para o começo dessa semana e muito mais. O Jornal da Menina, segunda edição, volta em instantes.
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0: Rádio Menina, são 12 horas e 18 minutos, meio de 18, Jornal da Menina, segunda edição tá de volta no seu rádio e também nas plataformas digitais. Obrigado pela audiência, ótimo início de semana para você, bom almoço, né? Muita gente no seu sagrado horário de almoço, aproveite, aproveite com o rádio ligado, acompanhando aqui a programação da Rádio Menina. Temperatura em Blumenau, atualizando aqui os dados da meteorologia, de acordo com o Alerta Blue, 18,8 graus, a última medição agora das 12 horas e 15 minutos, sensação térmica agora acompanhando a temperatura real também na casa dos 18 graus. Vamos falar agora também sobre a previsão do tempo para esta segunda-feira.
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0: As informações, atualização das condições climáticas, quem traz pra gente, novamente participando aqui do Jornal da Menina, segunda edição, a meteorologista Emily Ramos.
3: Hoje vamos ter o sol predominando ao longo do dia por conta da presença de uma nova massa de ar seco que atua sobre Santa Catarina, que vai manter o tempo firme ao longo do dia de hoje. A nebulosidade diminui ao longo da manhã e o sol passa a predominar com poucas nuvens, a temperatura se eleva e durante a tarde a máxima vai ficar entre 19 a 21 graus. Essa massa de ar seco, a tendência é que mantenha o tempo firme pelo menos até o próximo sábado aqui na nossa região. Vamos ter o frio perdendo intensidade ao longo das manhãs, então hoje e amanhã vão ser os dias mais frios da semana, com as temperaturas mínimas entre 8 a 10 graus, e durante as tardes o calor vai voltar a ganhar intensidade ali entre a quinta e a sexta-feira, ficando já com as máximas entre 23 a 26 graus, e no sábado já vamos ter a temperatura próxima à casa dos 30 graus.
0: Muito obrigado, Emily, pelas informações. Agora são 12 horas e 20 minutos.
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4: Setor policial em destaque, né? O setor da segurança pública aqui no Jornal da Menina, e a gente já começa falando de uma situação registrada no bairro Salto do Norte, já que um homem de 42 anos foi preso por porte ilegal de arma de fogo na madrugada de hoje, segunda-feira, no Salto do Norte. A detenção ocorreu durante a abordagem preventiva da Polícia Militar. E de acordo com o relatório da ocorrência, a guarnição realizava rondas pela região quando interceptou o veículo conduzido pelo suspeito. Durante o procedimento de revista, os policiais constataram que o motorista estava de posse de uma arma de fogo, estava carregando ali, claro, de forma irregular.

0: policiais encontraram entorpecentes com a suspeita. Foram apreendidas pequenas porções fracionadas, né, de droga, sendo 5 gramas de maconha e 1 grama de cocaína. A mulher estava, né, com um entorpecente, era procurada também pelo crime de tráfico de drogas. A polícia militar apreendeu, né, tudo isso e conduziu a mulher diretamente para o presídio regional de Blumenau e agora ela fica à disposição da justiça.
1: Agora é 12h22 e um homem de 32 anos preso por violência doméstica na noite de sábado, bairro Texto Salto. Isso, né, porque era procurado por tráfico de drogas. A polícia militar foi acionada para atender uma ocorrência de briga de casal e chegou ao local, né, a tempo de flagrar as agressões. De acordo com o relato da vítima, uma mulher de 37 anos, a confusão começou logo após os dois retornarem de uma confraternização onde o companheiro tinha consumido bebida alcoólica. Durante a discussão, o homem passou a ameaçá-la, né, utilizando inicialmente uma faca e depois uma chave de fenda. Ao chegarem à residência, os policiais militares flagraram a mulher tentando se desvencilhar do agressor. Segundo a polícia, o homem segurava a força e tapava sua boca no momento exato da abordagem. Diante do flagrante, o suspeito recebeu voz de prisão, foi encaminhado para a central de plantão policial também, junto com a vítima e as ferramentas apreendidas na casa para o registro da ocorrência e os trâmites legais.
0: 12h24, no comecinho do fim de semana, ainda na sexta-feira, um homem de 35 anos e uma mulher de 37 foram encaminhados à Delegacia de Polícia Federal em Itajaí, após a polícia militar localizar uma cédula de R$100 com indícios de falsificação. Isso aconteceu durante uma abordagem que ocorreu, né, no município de Indaial. Segundo a polícia militar, a guarnição já tinha informações de que o homem estaria repassando notas falsas em estabelecimentos comerciais do município de Pomerode. Conforme denúncias e registros policiais, ele já era investigado por ocorrências semelhantes em outras cidades aqui da região. E aí, que ocorreu? Durante um patrulhamento pela rua Minas Gerais, em Indaial, os policiais localizaram um veículo indicado nas denúncias e realizaram a abordagem. No automóvel estavam o suspeito e uma mulher de 37 anos. Durante a revista nos pertences da passageira, foi encontrada uma cédula de R$100 com características, né, que indicavam ali a falsificação, além de outras quantias em dinheiro. Bom, diante do histórico de denúncias e da apreensão da nota suspeita, o casal foi conduzido, juntamente com o dinheiro apreendido, à Delegacia de Polícia Federal, isso no município de Itajaí, né? A Polícia Federal que é responsável pela investigação de crimes envolvendo notas falsas, envolvendo moedas falsas. Os dois permanecem à disposição da justiça e agora, né, devem responder pelo crime de moeda falsa. A polícia também quer saber mais informações com relação a esse derramamento de cédulas falsas. 12h25.
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1: 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No trânsito, informações de uma ocorrência que vem da cidade de Gaspar, né? E foi hoje pela manhã. Um homem de 64 anos ficou ferido após uma colisão frontal entre um Renault Clio e um Citroën C4. Na manhã de hoje, por volta das 9, na rua Doutor Nereu Ramos, próximo ao Alto Posto Mais, isso no bairro Coloninha. Segundo o Corpo de Bombeiros Militar, o motorista do Clio permaneceu no interior do veículo após o acidente. Ele estava consciente, estava orientado e reclamava de dores na região cervical. Após ser retirado e imobilizado, foi encaminhado para o Hospital Santo Antônio para avaliação médica. O condutor do Citroën C4 Cactus, de 51 anos, saiu do veículo por conta própria, não apresentava ferimentos aparentes e recusou, inclusive, o atendimento ali no local. O DITRAN de Gaspar auxiliou na sinalização da via e no controle do trânsito durante o atendimento da ocorrência. As imagens, né, deste acidente estão disponíveis no portal meninablu.com.br.
0: 12h26, teve uma grande apreensão de cocaína feita pela Polícia Rodoviária Federal, a maior apreensão registrada no ano de 2026, de acordo com as autoridades. A polícia conseguiu interceptar 487 quilos de cocaína na BR-101 em Joinville. Essa droga estava dentro de um furgão que seguiria para São Paulo. Segundo a corporação, a maior apreensão do ano. O motorista foi preso em flagrante, né, no domingo e levado à Polícia Federal. Em depoimento, o homem afirmou que buscou a droga na região de Itajaí, no litoral norte, e entregaria um entorpecente em São Paulo. O veículo foi localizado após a PRF receber denúncias sobre o transporte de drogas. Com as informações, o veículo foi abordado no quilômetro 24.

0: 4 da 101, sentido norte. Ao vistoriarem o compartimento de cargas, os agentes encontraram diversos tabletes com um pó branco. Os testes químicos confirmaram que a substância era cocaína. O homem recebeu voz de prisão e vai responder por tráfico de drogas, crime, né, com pena de reclusão, que pode variar de 5 a 15 anos em caso de condenação judicial. 487 quilos de cocaína, a maior apreensão da PRF no estado de Santa Catarina nesse ano de 2026. Agora são 12 horas e 27 minutos. Mais informações estão chegando.
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3: Acontece nessa terça-feira, amanhã, aqui em Blumenau, um simulado que reunirá bombeiros militares dos três estados da região sul.
0: Esse treinamento terá como foco operações de busca e resgate em enchentes e também enxurradas.
3: A atividade terá como base o complexo esportivo do SESI. Este será o segundo simulado de um ciclo de três treinamentos que serão realizados no Rio Grande do Sul, em Santa Catarina e no Paraná. Como explica o comandante do 3º Batalhão de Bombeiros Militar de Blumenau, Tenente Coronel Matheus Muniz.
4: No Rio Grande do Sul, ainda no mês de junho, o simulado foi na área de busca e resgate em estruturas colapsadas. Já em Santa Catarina, no mês de julho, o simulado será na área de busca e resgate em inundações e enxurradas. Enquanto que o simulado a ser realizado no estado do Paraná, no mês de agosto, será na área de combate a incêndios florestais. O simulado a ser realizado em Blumenau terá as instalações do posto de comando, acampamento e base operacional no complexo esportivo do SESI. Porém, os cenários das ocorrências serão no rio Itajaiaçu, próximo à ponte da rua Santa Catarina, em Blumenau, e no bairro Tapajós, em Indaial. Em torno de 100 bombeiros estarão envolvidos na organização e na execução do simulado, demonstrando a preocupação dos comandos de todas as três corporações em manter as suas equipes muito bem treinadas e preparadas para atuar em situações de desastres diversos. As equipes dos três estados que realizarão o atendimento das ocorrências durante o simulado são especializadas em ocorrências que envolvam desastres, possuindo capacitação e equipamentos adequados para essas situações. De maneira rotineira, o CBMSC vem se preparando e treinando para eventuais situações de desastres naturais que possam vir a ocorrer dentro e fora do nosso estado, a fim de garantir um atendimento de excelência a toda a população que necessite de socorro nesses momentos de maior angústia.
0: Muito obrigado, né, ao comandante do 3º Batalhão de Bombeiros Militar aqui de Blumenau, Tenente Coronel Matheus Muniz, trazendo informações desse importante treinamento que vai acontecer aqui em Blumenau, né, os três estados da região sul, aqui com as suas corporações representadas, e amanhã nós vamos trazer informações do desenrolar dessas atividades aqui no município de Blumenau. Agora 12 horas e 30 minutos, meio-dia e 30.
3: E acontece hoje à noite em Blumenau um encontro para apresentar o Circuito da Serra do Itajaí. É um novo roteiro de cicloturismo que vai ligar 10 municípios do Médio Vale.
0: Com cerca de 308 quilômetros de extensão, o percurso vai contornar o Parque Nacional da Serra do Itajaí e passar por estradas rurais, áreas de montanha, rios e comunidades da região.
3: O secretário de Turismo e Lazer de Blumenau, Ulisses Kreutzfeld, explica como vai funcionar o circuito e quais são os próximos passos para a implantação do roteiro.
5: Nesta segunda-feira, dia 13 de julho, a partir das 19 horas, no Biergarten do Museu da Cerveja, acontece a apresentação do Circuito Serra do Itajaí, um novo projeto que fortalece o turismo e o cicloturismo da nossa região. Será um momento para conhecer de perto essa iniciativa que conecta 9 municípios em um percurso com mais de 300 quilômetros, passando por paisagens incríveis no entorno do Parque Nacional Serra do Itajaí. Se você acredita no potencial do turismo, gosta de pedalar, valoriza a natureza ou quer conhecer mais sobre esse projeto para o desenvolvimento regional, participe conosco. Esperamos você no dia 13 de julho, às 19 horas, no Biergarten do Museu da Cerveja de Blumenau. Sua participação será muito importante.
0: Ok, obrigado ao secretário, né, de Turismo e Lazer de Blumenau pela informação, falando aí a respeito, né, desse circuito da Serra do Itajaí, esse roteiro que vai ser lançado hoje aqui em Blumenau. E a gente vai trazer, né, mais informações, inclusive para que a comunidade participe, os interessados também tirem proveito desse circuito, né, que vai ser lançado hoje, como bem disse o secretário Ulisses Kreutzfeld. Agora são 12 horas e 32 minutos, meio-dia e 32. O Jornal da Menina, segunda edição, vai fazer um rápido intervalo. Daqui a pouco a gente volta, destacando informações de saúde, as hepatites virais, doenças que afetam. Capitão Fígado, né, apresentaram um número altíssimo nos últimos 12 anos aqui no Brasil, né? 245 mil casos de hepatite C. Isso torna a doença, a hepatite C, a forma mais frequente. Daqui a pouco a gente traz detalhes dessa informação. Vamos falar ainda em saúde de uma determinação da Anvisa. A Anvisa determinou a apreensão de lotes falsificados, do remédio Monjuaro, né? Essa determinação para alguns lotes falsificados. Daqui a pouquinho a gente traz também esse alerta com as informações completas. Vamos trazer ainda esporte, o comentário do dia de Cláudio Prisco Paraíso e muitas outras informações. O Jornal da Menina, segunda edição, volta em instantes.
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3: São 12:35, meio-dia e 35. Estamos de volta com o Jornal da Menina, segunda edição, no seu rádio nos 97,5 ou nas plataformas digitais, né? Seja no aplicativo Menina Play, no Facebook ou no YouTube da Rádio Menina. Seja muito bem-vindo por aqui. Temperatura nesse momento de 18 graus e meio, com a sensação térmica um pouco menor, de 16,4 graus. Tempo bastante ensolarado aqui na região central, tempo bonito, né? Totalmente oposto da manhã dessa segunda-feira, com bastante neblina, bastante cerração, mas a temperatura então segue em elevação com 18,5 graus, de acordo com a última medição do Alerta Blue. De volta com o Jornal da Menina e agora com mais informações.
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0: Nas informações nacionais, a gente fala de uma determinação da Anvisa. A Anvisa determinou a apreensão de lotes falsificados do remédio Monjaro. A medida barra lotes adulterados de 10 miligramas e também de 15 miligramas.
3: As irregularidades incluem lotes não reconhecidos, número de séries incompatíveis, dispositivos de aplicação fora dos padrões originais e erros de grafia na rotulagem.
12: A Anvisa, Agência Nacional de Vigilância Sanitária, determinou a apreensão de lotes falsificados do medicamento Monjaro. A medida foi tomada após o fabricante identificar no mercado unidades com características diferentes das originais. Segundo a Anvisa, os lotes que não podem ser comercializados, distribuídos ou utilizados são Monjaro 10 miligramas, lote 85-50-44 e Monjaro 15 miligramas, lote dedidado 880403, lote dedidado 854901 e lote MJR257. As irregularidades incluem lotes não reconhecidos, números de série incompatíveis, dispositivos de aplicação fora dos padrões originais e erros de grafia na rotulagem. A mesma medida também determinou a apreensão de medicamentos sem registro, notificação ou cadastro na Anvisa, fabricados por empresas sem autorização de funcionamento. Os itens não podem ser vendidos, distribuídos, fabricados, divulgados ou utilizados. Entre eles estão lotes de medicamentos e produtos das marcas PSM Penaforte Produtos Naturais, Bálsamos Gs Suplemento Natural e Movis Indústria e Laboratório. A íntegra da resolução 2693 de 2026 pode ser consultada no Diário Oficial da União. Da Rádio Nacional em Brasília, Osama El Gauri.
0: Muito obrigado, Osama, pelas informações. Está aí o alerta, né, desses medicamentos falsos colocados à disposição da população, causando um risco tremendo à saúde, né? O próprio fabricante fez o alerta e a Anvisa determinando a apreensão desses lotes falsificados e divulgando quais são esses lotes com essa falsificação. Agora são 12 horas e 38 minutos, meio-dia e 38.
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3: Bom, ainda falando sobre saúde, as hepatites virais, né, as doenças que afetam o fígado e apresentam diferentes causas e formas de transmissão, continuam sendo um importante desafio para a saúde pública aqui no país.
0: Dados do painel de hepatites virais do Ministério da Saúde mostram que o país registrou mais de 245 mil casos de hepatite C, que é a forma mais frequente da doença. Isso entre os anos de 2012 e 2024.
3: Um dos principais desafios para o controle das hepatites virais é o diagnóstico precoce. Enquanto a hepatite A costuma provocar sintomas e se manifesta como uma infecção aguda, as hepatites B, C e D podem permanecer assintomáticas por anos.
0: E em muitos casos o diagnóstico ocorre apenas quando a doença já provocou, né, danos ao fígado, como explica o infectologista Marcelo Cordeiro. Vamos ouvir a fala dele.
9: Quando a gente fala de hepatite, nós estamos falando de um processo inflamatório no fígado. E esse processo inflamatório, existem várias causas para que ele ocorra. E as hepatites virais, esse grupo, né, de hepatites, especificamente são causadas por alguns vírus que são conhecidos por letras. Então a gente tem a hepatite A, a hepatite B, a hepatite C e a hepatite B, que a gente chama de Delta. E ainda tem a hepatite E, que é menos frequente. Mas essas são as siglas que nós denominamos os vírus que causam esse processo inflamatório no fígado.
13: E como é que a hepatite, ela é contraída ou ela é transmitida?
9: Então, existem formas de transmissão diferentes. Então, a hepatite A, ela é transmitida por alimentos e água contaminada, enquanto que a hepatite B e a C, elas são transmitidas de forma muito semelhante ao HIV, ou seja, é transmissão por via sexual, compartilhamento de objetos pérfuro-cortantes, seringas, pode ocorrer transmissão da mãe para o feto, por transfusão sanguínea. Então, é uma forma de transmissão que a gente chama de parenteral, que é muito semelhante ao que ocorre com HIV.
13: E o senhor falou de vários tipos de hepatite. E quais são os sintomas que aparecem? Como é que essa doença, ela se manifesta?
9: Então, de maneira geral, a gente vive as hepatites em dois grupos. Os quadros agudos, em que a pessoa adoece logo que adquire o vírus, depois de um tempo que a gente chama de período de incubação. Então, isso é muito marcante na hepatite A e na hepatite B. E aí, é nesse cenário que as pessoas normalmente reconhecem uma pessoa com hepatite, porque é aquela pessoa que tem sintomas inicialmente, os sintomas gerais, podendo ter febre, dor no corpo, enjoo, vômitos, que se assemelham muito a um quadro de virose, porque são todos vírus, e depois a pessoa evolui com o olho amarelo, e que as pessoas associam isso com muita frequência à hepatite, que é a chamada equiperícia. Então esses são os quadros agudos. E a hepatite A, ela só faz uma forma aguda. Você não tem o outro grupo, que é a forma crônica, em que a pessoa adquire o vírus, tem um quadro agudo, e depois ela não elimina o vírus, e ela fica com o vírus cronificado por muitos anos. E os vírus mais importantes que causam esses quadros crônicos é o vírus B e o vírus C. E esses são os vírus que estão no foco do julho amarelo. Por quê? Porque esses dois vírus, quando a pessoa evolui para a forma crônica, ela pode não apresentar sintomas e pode conviver com esses vírus por muitos anos sem que ela sequer desconfie que tem um vírus desse. Então daí a campanha das pessoas procurarem unidade de saúde, principalmente aquelas pessoas a partir dos 20 anos de idade, para que façam um teste para saber se tem algum desses vírus.
13: Esses dois tipos de hepatite B e C, que são as mais comuns, existe tratamento, existe prevenção, cura?
9: Tanto a hepatite B quanto a hepatite C, elas podem evoluir com a chamada hepatite crônica, evoluir depois disso com quadros de cirrose e até mesmo câncer de fígado. Então, quanto mais cedo ela for identificada que tem o vírus, melhor são as chances de tratamento. Melhor vai ser o resultado do tratamento. Então, por exemplo, na hepatite C, quando você faz o diagnóstico que a pessoa tem o vírus, uma fase que ela não tem sintomas, isso pode durar 20, 30 anos, a chance de cura é altíssima. Para hepatite B também tem tratamento, mas com resultados não tão bons quanto a hepatite C. Qual é a mensagem? A pessoa tem que saber o mais cedo possível se tem um desses vírus para que possa receber o tratamento também mais cedo possível.
13: Como o senhor explicou, a hepatite C ela é transmitida também através da relação sexual, então sempre é importante relembrar que é necessário fazer sexo com proteção.
9: Exatamente. Ao se proteger pelo HIV, cujo as orientações são bem definidas, né? Que é justamente o uso de preservativo, não compartilhamento de seringa, de objetos cortantes, a pessoa vai estar adotando prevenção para o vírus B e para o vírus C. Agora tem um detalhe importante, a hepatite B tem vacina, a hepatite C não. Então, as pessoas precisam verificar o cartão de vacinação para saber se estão vacinadas para a hepatite B. Porque se não tiver recebido a vacina ou doses insuficientes, é importante ir numa unidade de saúde para atualizar a vacinação.
0: Portanto, ouvimos o infectologista Marcelo Cordeiro em entrevista ao Cristiano Silva, né? Falando a respeito do diagnóstico, da prevenção, dos tratamentos, enfim, dando um panorama geral sobre as hepatites virais, essas doenças que afetam o fígado, né? E apresentam diferentes formas de transmissão, como bem disse o especialista, né? E cuidar da saúde sempre, o diagnóstico precoce, para que todo e qualquer tratamento tenha mais eficácia. São 12h44.
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0: 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Agora faltando 15 minutos para uma hora da tarde, Jornal da Menina, segunda edição, vai fazer o seu último intervalo, mas daqui a pouco a gente volta com muitas informações. Ainda hoje tem um comentário de Cláudio Prisco Paraíso e todas as informações do esporte. Voltamos já já.
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0: Agora são 12:47, meio-dia e 47. É o Jornal da Menina, segunda edição, na sua reta final. Temperatura em Blumenau, atualizando aqui a temperatura de acordo com os dados do Alerta Blue. Estamos agora em 18,9, quase 19 graus. O início de tarde ensolarado, com o tempo aberto, né? Tempo firme. Assim começa a nossa semana. São 12:47. Antes de trazer aqui o comentário do Prisco, a gente recebeu aqui uma informação. A Amanda, ela entrou em contato com a gente, ela é de Balneário Camboriú, e ela trouxe a seguinte informação. Infelizmente, a nota, a informação é de uma nota de falecimento, mas essa nota de falecimento busca também, né, trazer essa informação para amigos e familiares aqui do município de Blumenau. O falecimento do Julival Braga dos Santos, mais conhecido como Gil, né? Ele infelizmente faleceu. De acordo com as informações divulgadas aqui pela família, né? O velório será realizado hoje, dia 13, na Barra, em Balneário Camboriú, né? A família está colocando aqui, né, que vai acontecer ainda hoje, nesta tarde, o enterro no cemitério da Barra. O velório está sendo feito na capela velatória. Ela trouxe essa informação porque ele era bastante conhecido aqui em Blumenau, e aqui também ele tem familiares e amigos. Inclusive, ela deixou aqui um telefone de contato, né, para se os amigos e familiares quiserem mais informações, podem ligar no 49 99942 9591. Nossa solidariedade, nossos sentimentos aqui para a família, né? Ele que era bastante conhecido aqui em Blumenau, e como tem familiares e amigos também aqui no município, a família pediu a gentileza dessa divulgação. Está feito, mais uma vez, a nossa solidariedade. São 12:49, meio-dia e 49. Temos mais informações chegando. Agora vamos acompanhar o comentário do dia de Cláudio Prisco Paraíso.
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17: Sempre foi assim. Os partidos e dirigentes de esquerda quebram o pau, mas em ambientes fechados, entre quatro paredes. Acertam as suas divergências e vão para a campanha. Já a direita, tradicionalmente, gosta de discutir a relação, fazer um DR publicamente, em meio à pré-campanha. É possível observar isso, a começar pelo próprio PL. Nem precisamos ir para outras legendas. Veja o primogênito de Jair Bolsonaro e a mulher do ex-presidente. A forma como a madrasta trata o enteado e o enteado trata a madrasta. Mas isso não é reservadamente, não. Isso é a luz do dia. Vejam a que ponto chegamos. E aí, isso acaba provocando uma série de desdobramentos, com manifestações de parlamentares, deputados, senadores e tudo mais. E, evidentemente, que isso fragiliza a pré-candidatura de Flávio Bolsonaro, que cresceu muito rapidamente depois de ungido pelo pai como seu sucessor e herdeiro político. E isso ocorreu lá no apagar das luzes do ano passado, quando a expectativa da sociedade brasileira, em várias frentes, setor financeiro, mercado financeiro, enfim, iniciativa privada, empresariado, classe média, sem falar, evidentemente, nos partidos, era que pudesse convergir para o nome mais competitivo à época, o governador de São Paulo, Tarcísio de Freitas. Não só porque administra o segundo maior orçamento da República, perdendo apenas para o governo da União, que é pilotado pelo presidente da República, mas também pela sua competência, pela sua desenvoltura administrativa, gestor testado e comprovado, também pela sua comunicação fácil e pela sua envergadura moral e embocadura intelectual. E vejam que naquele momento, tanto Jair Bolsonaro quanto o próprio Flávio, tinham plena consciência que os contatos do senador carioca com o banqueiro Daniel Vorcaro viriam a público. Então, mais um motivo para pensar alguém que estava imune de qualquer desgaste, de qualquer prejuízo. E outra, estávamos falando lá à época em projeto de poder, projeto de Estado, projeto político, e não em projeto familiar, o que ficou caracterizado com a escolha do filho mais velho. Mas, enfim, a realidade está posta. Tarcísio não renunciou, logo é candidato à reeleição, tem tudo para ganhar no primeiro turno. E hoje Flávio, diante das revelações de que mandou uma mensagem de voz para Vorcaro pedindo apoio financeiro para o filme que vai relatar a trajetória do pai, pior do que isso, visitando Vorcaro de tornozeleira eletrônica em prisão domiciliar em São Paulo. Mas, mesmo assim, a questão do Banco Master é terra arrasada para todo mundo. Não é isso que vai definir a eleição. O que definitivamente vai ser determinante para o resultado eleitoral é a questão econômico-financeira, o poder aquisitivo, é o poder de compra do brasileiro. Fogão apagado, panela vazia. Simples assim. Agora, com todas essas situações de fragilidade da direita, o que se observa nesse exato momento é a esquerda quieta, só observando de camarote. Porque não bastasse os ataques de Romeu Zema a Flávio Bolsonaro e da própria madrasta, agora também Ronaldo Caiado. Então a incógnita é até que ponto ele vai suportar esse bombardeio. Essa que é a grande realidade. Mas existe a possibilidade de não termos a polarização? Aparentemente não. Claro que não há. Como antecipar? Nós estamos na fase final do período eleitoral, pré-eleitoral. As convenções vão ser realizadas a partir do próximo dia 20 até 5 de agosto. E a partir do dia 16 de agosto teremos a campanha propriamente dita em 50 dias. Muita coisa ainda pode acontecer, evidentemente, mas não resta a menor dúvida que, apesar do presidente estar desmoralizado pelas práticas de corrupção e o governo igualmente fragilizado pela sanha arrecadatória que sufoca a população brasileira, apesar disso, ainda alimenta alguma perspectiva eleitoral, considerando não apenas a desunião da direita, é mais do que isso, é a incompetência das lideranças conservadoras, a começar pelo ex-presidente Jair Bolsonaro, que escolheu e escolheu muito mal o seu sucessor. É isso aí.
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0: Agora faltando 5 minutos para 13h, vamos com as informações do esporte aqui na reta final da segunda edição do Jornal da Menina. E a gente começa falando de Campeonato Catarinense da Série B. Durante o fim de semana, nós tivemos a 14ª rodada. Todos os jogos aconteceram no domingo. Nós tivemos a equipe do Juventus recebendo o Guarani de Palhoça. Venceu por 1-0 a equipe do Juventus. O Metropolitano, né, foi duelar com o Tubarão fora de casa e conseguiu de virada um resultado muito importante para a sequência da competição. 3-2 foi o placar do Metropolitano em cima do Tubarão. A outra equipe de Blumenau não se deu muito bem no fim de semana, jogando em casa no Complexo Esportivo do SESI. O Blumenau saiu derrotado pelo placar de 2-0 para o Ercílio Luz. Tivemos uma goleada no fim de semana, o Caravaggio fez 9-0 em cima da equipe do Jaraguá. Ontem nós tivemos também o Ação Esportes recebendo a equipe do Fluminense, e o Fluminense foi um ingrato visitante, venceu pelo placar de 2-1. Foram os resultados da 14ª rodada do Campeonato Catarinense. A bola volta a rolar pela Série B do Catarinense nesta quarta-feira. Ao longo da semana, nós vamos trazer mais informações. Vamos falar também de Copa do Mundo, afinal de contas, é a semana decisiva, a semana do adeus. A Copa vai acabar no domingo, só que a gente vai ter a semifinal, disputa de terceiro lugar, e lá no domingo a grande decisão. Na terça-feira teremos França e Espanha jogando às 16h, e na quarta-feira Inglaterra enfrentando a equipe da Argentina. A expectativa total para os jogos da semifinal da Copa do Mundo da FIFA 2026. Essa que foi uma Copa, né, que teve um aumento do número de seleções, né? Subimos de 32 seleções, né, para 48 seleções disputando a Copa do Mundo. Muita gente não gostou, né, dessa nova modalidade, né, muitas seleções, mas a FIFA ela tá cogitando até aumentar esse número já para o próximo ciclo, já para a Copa do Mundo daqui a 4 anos, né, Gabriel?
3: Tá cogitando aumentar, né? E se muita gente não gostou desse formato, não vai gostar mais ainda do próximo, né? Já que a FIFA, através do Infantino, né, o presidente, está cogitando, né, tem essa ideia de ampliar a Copa do Mundo para 64 seleções, né? Mais 16 equipes em relação a esse atual formato do torneio, né? A declaração foi feita em entrevista para um portal suíço, né? Ele comentou inclusive sobre a qualidade das seleções, já que com o aumento do número de países na Copa, houve a ideia de que a competição ficaria menos igualada. Então, a Copa do Mundo hoje tem 48 seleções, 16 avos, né? Então, aumentaria para 32 avos, né? Uma Copa aí que duraria muito mais do que esse formato atual.
0: Dois meses de Copa por aí. Mínimo aí, né? Tá certo, né? A FIFA com as suas ideias, vamos ver se essas ideias colam, né? 48 seleções, já achei muita coisa, mas vamos ver o que a entidade máxima do futebol mundial vai definir. Aliás, falando em FIFA, né? França, Espanha, Inglaterra e Argentina começam a disputar as semifinais nesta semana para terem, né, se garantido entre as 4 seleções, entre as 48 participantes. Os elencos já garantiram 27 milhões de dólares, o que daí, convertendo nos padrões atuais, 138 milhões de reais. Esse montante é referente ao prêmio de 4 lugar. A seleção que terminar com a terceira colocação recebe 2 milhões de reais a mais. O vice-campeão tem um acréscimo de 6 milhões de reais. A diferença, obviamente, é maior quando a gente fala do elenco que levantar a taça. O vencedor receberá 256 milhões a mais do que já recebeu até agora. E no caso do Brasil, que terminou na 11ª colocação, né? Igualando a segunda pior posição da história, o prêmio foi de 15 milhões de dólares, em torno de 77 milhões de reais. Não saiu de mãos abanando a nossa seleção brasileira. Só saiu com futebolzinho bem mais ou menos, né? Vamos seguir acompanhando ao longo da semana. A gente vai falar muito de Copa do Mundo, tem os boletins ao longo da nossa programação aqui na Rádio Menina. E com esporte, a gente finaliza a segunda edição do Jornal da Menina desta segunda-feira, dia 13 de julho de 2026.
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0: Ótima tarde, boa semana, Gabriel, até amanhã.
3: Valeu, Jefferson Fagundes, até amanhã.
0: Na sequência, Aline Dosso tá chegando para comandar a tarde aqui na programação da Rádio Menina, e depois do intervalo, ela já chega com o Manda Zap. Continue aqui na Menina, o tempo todo com você.
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10: Ah, muito bem, senhoras e senhores, meninos e meninas, minas, manos e irmãs. É, começando aí o nosso

diversão Siga para o Norte e Rancho do Soneca. Sexta-feira tem Céu e Cantos, Evidências e Portal Gaúcho. Já no sábado tem Banda Legal, Fabiana Andrade e Grupo Bem Modão. Acerta o reloginho aí, 1h05. Já tá liberadaço pra você pedir a sua música, o seu sucesso. 21026515 é o WhatsApp da menina. Lembrando, né, que você tem que mandar ali o seu nome, o bairro, a cidade, tudo certinho, bonitinho, beleza? 21026515, começando mais um Manda Zap aqui na menina e começando assim, ó. Porque...

0: 3361-0265. Quem já sabe saber qual é a boa, o que você tá afim de curtir, pra gente começar muito bem a nossa semaninha. Oiê! Oiê, cadê? Me ajuda,
1: Aline. Aline, segundou.
0: Segundou.
1: Aqui é Cauã do Morro da Pedreira, ligadão na Rádio Menina no trabalho a semana inteira.
0: Aí
1: quero
0: sim,
1: mandar
0: hein?
1: Um abraço para minha equipe da Rua Fritz Spernau e toca aí pra curtir a música da banda São Marino, a outra misturinha.

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0: camiseta pra quem participar hoje aqui, beleza? Oiê!
1: Boa tarde, Aline. Oi, Aline, aqui é o Mano da Ripa.
0: Fala, meu querido.
1: Ei.
0: Diga.
1: Mano, os parabéns pro meu irmão Gêmeos, que fizemos aniversário ontem aí.
0: Ah, pra ele e pra você.
1: Não pude comparecer no menor, que eu tava aqui na praia. E gostaria de dizer pra ele que eu amo muito esse cara, de paixão.
0: Oh,
1: tá
0: lindo.
1: Bom? E manda pra nós aqui na Tanner aí pra alegrar
0: agora,
1: essa tarde
0: agora.
1: De segunda aqui. Positiva,
0: um
1: é o Mano da Repa. Câmbia.
0: Abraço pra vocês, parabéns, tudo de bom, viu? Uhum.

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0: bem, estamos de volta, certo o reloginho aí, 1h42. Lembrando que quem participar hoje vai estar concorrendo a voucher da Mundo Pescados, mais camiseta lindona da Rádio Menina. Bora lá? Com mais uma? Oiê, boa tarde.
1: Olá, Aline, boa tarde. Como você está?
0: Tô bem.
1: Então, folguinha hoje.
0: Ai, que delícia.
1: Se puderes tocar pra mim o clone de Luan Santana.
0: Toco.
1: Eu vou ter gratidão. Boa tarde pra você. Manda aí um alô pro pessoal do Bistec. E é isso. Grande abraço.
0: Beijo pra você, lindão, e pra toda a turma do Bistec Supermercados.

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1: Tarde, galera da menina. Aqui é a Luciana do bairro Fortaleza. Toca a música do Cazuza, Codinome Beija Flor, pra nós. Beijo.

0: também pra vocês curtirem, beleza?
1: Não tem jeito, meu compadre. Vambora. Ela vacilou comigo, nós estamos aí. Tudo certo.
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0: bem, seguinte, quem brincou, brincou, quem não brincou, não brinca mais. Lembrando que todas as mensagens entram na brincadeira, tá? Infelizmente não deu tempo de atender todo mundo, mas semaninha só começando, né, gente? Segunda-feira, tem a semana toda pela frente pra você participar aqui do Manda Zap. Vamos lá saber quem faturou um voucher de R$70 da Mundo Pescados, mais camiseta lindona da Rádio Melina. Bora lá, boa sorte pra todo mundo que participou, tá? Boa sorte. Quem faturou foi, final do telefone... Ai, ai, ai. Final do telefone 7283. Final do telefone 7283 foi o Oliver, é isso? Coloca o áudio dele ali.
1: Olá, Aline, boa tarde. Como você está? Então, foguinha hoje. Se puderes tocar pra mim, o clone de Luan Santana.
0: Ah, é o Oliver, final do telefone.

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Segura aí que já estamos de volta, valeu!

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1: Jefferson Fagundes, boa tarde.
2: Oi, Aline, boa tarde para você. Ótima semana também para o ouvinte da Rádio Menina. Temperatura em Blumenau agora na casa de 19 graus. Uma tarde que começa ensolarada aqui em Blumenau. O tempo tá bonito lá fora. Crianças e adolescentes menores de 16 anos deverão viajar em assentos ao lado de pelo menos um responsável ou familiar durante voos. A regulamentação foi publicada pela ANAC, que é a Agência Nacional de Aviação Civil, em cumprimento provisório a uma decisão judicial. No entanto, a regra já está, né? Já estava em vigor desde novembro de 2023. De acordo com a ANAC, cabe às companhias aéreas garantir que menores de 16 anos sejam acomodados ao lado de um responsável ou familiar, seja no momento da compra da passagem ou quando houver a necessidade de alteração da reserva. A garantia vale mesmo para passageiros que não contratarem um serviço de marcação antecipada. A agência ressalta, entretanto, né, que esse direito não se confunde à escolha antecipada de assentos específicos. As companhias podem cobrar pela seleção de uma poltrona determinada, como janela ou corredor. Caso isso não seja contratado, a empresa poderá definir os lugares conforme seus próprios critérios, desde que o menor irresponsável viajem lado a lado. Para mais detalhes e outras informações, acesse portalmeninablue.com.br. Jefferson Fagundes para o jornalismo da Rádio Menina.
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1: Opa, muito bem, estamos de volta, dando sequência na melhor

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Seguinte, lá no arroba Menina FM Blue, no Instagram da menina, tá rolando promoções, sorteios. Vai lá, dá um confere e participa. Daqui a pouquinho a gente vai falar sobre isso. E aquilo

15 até as 5, tamo juntinho nessa vibe boa que só a Menina FM de Blumenau tem. Boa tarde. Aumenta o som do radinho aí, vai.

0: foge pras colinas, tá no voo. E o Negri Solimões com a Maiara e Maraíza finalizando o primeiro bloquinho aqui do nosso Show da Tarde. Rolou ainda a banda Passarela, Gira Giovanni com Bruno Marrone, Menos é Mais com Pablo e ele, o embaixador Gustavo Lima. E daqui a pouquinho, daqui a pouquinho tem mais sucessos pra gente curtir.
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3: 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O Fluminense passou no principal teste da intertemporada. Neste domingo, venceu o Bahia por 2-0 no Maracanã e mostrou evolução em pontos que preocupavam antes da pausa para a Copa do Mundo. Diante de um adversário da Série A, o técnico teve oportunidade de avaliar a equipe em um cenário mais próximo do que vai encontrar na sequência da temporada. A partida também serviu para observar Hulk como ponta direita no segundo tempo, além da reestreia de Thiago Silva, mais um gol de Germán Cano e outras soluções encontradas ao longo dos 90 minutos. Jefferson Fagundes para o Esporte Total.
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Zezé de Camargo aqui na programação da Menina, Estrada da Vida, pra gente matar a saudade, não é mesmo? Ó, seguinte, lá no @meninafmblue tá rolando sorteios, promoções, vamos pra lá? Ah, tem

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0: Ó, seguinte, público rejeita substituto de Serginho Grosman no Altas Horas. Eu falei que não ia dar certo isso daí, né? O nome do ator Lázaro Ramos começou a ganhar forte repercussão na internet como provável sucessor do Serginho Grosman na condução aí do formato de auditório, né, do Altas Horas. Apesar do forte burburinho nos corredores da emissora, a diretoria do canal carioca ainda não oficializou a decisão de forma definitiva. Outro nome também que vem sendo sondado aí, é o Faro, o Rodrigo Faro. É Rodrigo Faro o nome dele, né? Esqueci, me deu um branco. Mas é o Faro, é Rodrigo Faro. É, diz que o nome dele também, né? A galera já tá sondando ali, mas o pessoal da internet, a galera que gosta, que assiste Altas Horas, tá fazendo um mutirão, né? Pra não trocar pro Serginho Grosman ficar no programa. Ou seja, né? Até o fim da vida dele. Não querem deixar o homem se aposentar. Essa é a verdade. Então a galera tá fazendo uma movimentação na internet pra pedir aí que o Serginho continue, que ele fique no comando do Altas Horas. Que Altas Horas sem Serginho Grosman não é Altas Horas.
3: Você
0: concordo
3: viu,
0: também.
3: Viu?
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2: O tempo todo com você, chegando sucesso com Jorge Matheus. Boa tarde, ótima segunda-feira, bom começo de semana.

da menina. Deixa eu mandar beijos, abraços e afins pra galerinha que tá aqui no 21026515. É o WhatsApp da menina. Pra você mandar o seu alô, o seu recadinho, trocar aquela ideia bacana comigo, também tá valendo, tá? Aqui, ó, o Caio do Bardenfo. Queria mandar um abraço pro meu irmão, ele é PCD autista, grau 2. Eu queria que tocasse a música, nananana, é uma música que ele gosta muito. Ô, oh, como que é o nome do seu irmão, Caio? Manda o nome do seu irmão aí pra me mandar um beijão pra ele, beleza? Obrigado pelo carinho, pela audiência. Viu, meninos? A Janete Moraes, bairro Tribesta, tá por aqui também. Meu queridão Edilson do Garcia, né? Tá por aqui também. Júlia do Belchior. Baixo, Gaspar.

Rose de Gaspar. Galerinha de Gaspar sempre, sempre na sintonia aqui com a gente, né? Coisa boa ter vocês aqui também, viu? Simone, Bairro Progresso, beijo, lindona. Que ó, mandando um beijo ali também pra empresa, galerinha da empresa Pingo Lelê. É isso?

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1: Ele está de volta com mais informações. 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
3: Vamos lá, Aline, mais uma edição da Central de Notícias, no ar aqui nos 97.5, 19,5 graus neste momento. Tempo segue firme, uma tarde ensolarada aqui em Blumenau. Aline, informações do trânsito, condutor de 64 anos ficou ferido após uma colisão frontal entre um Renault Clio e um Citroën C4. Isso aconteceu hoje no município de Gaspar. Esse acidente foi na rua Doutor Nereu Ramos, né? Logo pela manhã, né? Ainda durante a manhã, aliás. Corpo de bombeiros atendeu a situação. O motorista do Clio permaneceu no interior do veículo após o acidente. Ele estava consciente, mas reclamava de dores na região da cervical. Bom, após ser retirado e imobilizado, ele foi encaminhado ao Hospital Santo Antônio para passar por avaliação médica. Já o outro condutor do outro automóvel, que tem 51 anos, saiu por conta própria e, pelo menos ali a princípio, não apresentava ferimentos aparentes e ele até recusou o atendimento. O Departamento de Trânsito de Gaspar auxiliou ali na sinalização da via, no controle do tráfego, enquanto os bombeiros realizavam o resgate. Tem imagem, inclusive, desse trabalho do Corpo de Bombeiros lá no portal meninablue.com.br. Lá no portal Menina Blue você tem muitas outras informações também. Jefferson Fagundes para o jornalismo da Rádio Menina.
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11: 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Muito bem, tamo de

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1: 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Informa a hora. 3:18.
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2: 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Pela primeira vez, Lionel Messi, que já tem 39 anos, vai enfrentar a seleção da Inglaterra. O camisa 10 da Argentina nunca enfrentou o rival. Messi fez 36 partidas contra times ingleses. Ao todo, venceu 19 jogos, empatou 9 vezes e perdeu em 8 ocasiões. Será o primeiro jogo entre a Argentina e Inglaterra desde o ano de 2005. Os argentinos venceram apenas 2 vezes em 14 jogos. E a última foi em 1986, nas quartas de final da Copa do Mundo. Messi é o atual artilheiro da Copa. O jogo contra a Suíça pelas quartas de final foi o primeiro sem gols do craque, que marcou 8 vezes na competição. Ele é o maior artilheiro da história do torneio com 21 gols marcados.

você, lindona. Obrigado pelo carinho, viu? Quem mais? Pessoal Comercial Rosa, isso? Abraço pra vocês, toda a equipe aí na sintonia com a Rádio Menina. Aí sim, quem é que tá na porta ali?

0: vale. Dei a dica, hein? 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
0: Rebeca Andrade, empresária apontada como a Fers, usam alianças em passeio de barco. É, o negócio parece que tá rendendo namoro agora, né? A Rebeca Andrade e a empresária Gisele voltaram a aparecer juntinhas em meio aos rumores de um romance. Desta vez, as duas posaram aí agarradinhas durante um passeio de barco no último final de semana e chamaram a atenção por usarem alianças iguais na mão direita. Ou seja, tá rolando namoro, sim!
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1: De música da menina, 3h43, boa tarde. Chegando o sucesso com Cristiano Araújo e Zezé de Camargo.

você curtiu o sucesso com César e Paulinho depois da meia-noite. Passou por aqui também Banda Brilha Som, com participação do Negão, Louco Apaixonado. Rolou ainda Cleito e Camargo com Fred e Fabrício, Não Quero Te Perder. E começamos muito bem o bloquinho aí com Cristiano Araújo e Zezé de Camargo, com esse clássico, né? Indiferença. Deixa eu mandar beijos, abraços e afins. Galerinha no 21026515, no WhatsApp da menina, o Adilson de Gaspar. Galerinha da Vá Sublimação, obrigado pelo carinho, pela audiência. Quem mais? Andréia de Gaspar também tá por aqui. Abraço, lindona.

perdi a Sandy, Escola Agrícola, tá por aqui também. Beijo, lindona. Meu amigo vascaíno sofredor e argentino, não custava mais nada agora, né? Além de ser vascaíno, o cara é do contra, é argentino. Eita, eu vou te contar. Adriano, abraço, meu queridão, tamo junto. Sai dessa vida, hein? Sai dessa vida. Você viu que o Flamengo ganhou, o Adriano? Contra o Benfica, lá em Portugal? Lá em Portugal? Hã? Intervalo, já tem mais sucessos aqui na menina. Você viu ou não viu, o vascaíno? Você viu, né? Tentou secar, né? Sucesso.

0: 3h58.
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2: Um homem de 42 anos que tinha um mandado de prisão em aberto por tráfico de drogas foi preso pela Polícia Militar no município de Gaspar. A polícia disse que recebeu informações sobre o paradeiro do foragido e durante rondas encontraram ele conduzindo um veículo e foi feita a abordagem. Segundo a Polícia Militar, o homem tentou enganar a guarnição ao informar um nome falso na tentativa de ocultar um mandado de prisão expedido pelo crime de tráfico de drogas. Após a confirmação da identidade, os policiais deram voz de prisão ao suspeito. O homem foi encaminhado ao presídio regional de Blumenau e deve dar início ao cumprimento da sua pena. Para mais detalhes e outras informações, acesse portalmeninablu.com.br. Jefferson Fagundes para o jornalismo da Rádio Menina.
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1: Segura aí que já já estamos de volta com mais músicas. 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
5: 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No último amistoso, antes do retorno às competições oficiais, Cruzeiro e Grêmio fizeram um amistoso movimentado na tarde deste domingo no estádio Mané Garrincha, em Brasília. Em um jogo com 3 pênaltis no segundo tempo, o tricolor gaúcho derrotou o Cruzeiro por 3-1. Destaque para o goleiro gremista Gabriel Grando, que pegou 2 cobranças de pênalti de Caio Jorge e do estreante Gabriel Peck. Os gols do Grêmio foram marcados por Carlos Vinícius, Nardone e Matheus Nascimento, que fez a estreia dele com a camisa do tricolor e marcou de pênalti. Sinisterra foi o autor do gol para a equipe do Cruzeiro. Jefferson Fagundes para o Esporte Total.
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0: E Frederico, cara de sorte. Passou por aqui ainda, sucessos com o Grupo Menos é Mais, Matheus e Cauã com a Lauana Prado e Léo Balbinotti com Danilo e Davi. Deixa eu mandar um beijão aqui pro Cauã na sintonia com a gente. Alô, Cauã, beijo pra você. Obrigado pelo carinho, pela audiência, viu? O Márcio também, motorista de aplicativo. Um beijo grande para todos os motoristas de aplicativo, né, os taxistas, levando a menina de carona sempre para lá e para cá, né? Aqui em Blumenau, na região. Então, um beijo grande para vocês, viu? Obrigado pela carona. Lá no arroba Menina FM Blue saiu os primeiros 10 Day Use do Hotel Fazenda Casarão do Vale. Você que tá participando lá da promoção, vai lá dar um confere. 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Já saiu os primeiros 10 de hoje. 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Chique demais, né? Também acho. E tá rolando o aniversariante da semana. Você que faz aniversário durante essa semana, conhece alguém que vai fazer, tá fazendo, vai lá participar também, tá? Pra você concorrer a kit festa do Bistec Supermercados e da Rádio Menina. Tá bom? Ai, ai, ai. Mandar beijo pra quem? Pra Silvana. Qual o bairro dela? Ponta Aguda? Abraço, Silvana. Obrigado pelo carinho, pela audiência. O pessoal que manda mensagem pra mim não coloca nome. Eu ainda não consigo adivinhar. Às vezes eu consigo, às vezes não, tá? Intervalo chegando, Menino Online.
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0: Ah, tá rolando na internet, eu conto pra vocês. Luciana Gimenez é chamada de gorda por Ronaldo Expert, né? E rebate. Gente, eu nem lembrava que esse homem ainda tá vivo. Quem lembra dele? Do Ronaldo Esper. Tá com 80 anos. Ele fez uma declaração chamando a apresentadora Luciana Gimenez, de 56 anos, de gorda, né? Ele que é estilista, o Ronaldo Esper, né? E ela não deixou a declaração passar em branco, não, né? Ela disse que saiu do salto ali. Ela falou assim, ó, tô mesmo e me sentindo meio gorda mesmo. Agora acho melhor eu não falar o que eu acho de você, porque eu sou educada, respeito idosos. Retrucou, rebateu, né? É aquele teretetê tirititi da internet, né? É, ele chamou ela de gorda, ela foi lá, rebateu e assim vai indo. Que sem noção, né? Falar uma coisa dessa. Tá gagá.
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0: Som do inverno. Opa, bora de música da menina. Chegando ela, Marília Mendonça.

Vila Sertaneja junto com vocês, tá bom? 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Tô indo nessa, mas se quiser vir junto comigo, venha. Meu Instagram é @realdoço. Beijo e até amanhã. Tchau, fui!

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4: Os estudantes da rede municipal de Blumenau entram em férias a partir da próxima segunda-feira, dia 20. O recesso segue até o dia 31 de julho, conforme o calendário letivo de 2026, e as aulas serão retomadas no dia 3 de agosto. O período de férias contempla 38.796 estudantes matriculados nas escolas e centros de educação infantil da rede municipal. Também estarão em recesso 5.183 profissionais de educação que atuam nas unidades de ensino e nos serviços vinculados à Secretaria Municipal de Educação. Durante o período, as atividades desenvolvidas em programas e espaços complementares ligados à Secretaria de Educação também serão interrompidos, com retorno previsto para o início do segundo semestre letivo. Mais detalhes e outras informações você tem no portal meninablu.com.br. Jefferson Fagundes para o jornalismo da Rádio Menina.
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6: 5:02, boa tarde para você, tá no ar o Vila Sertaneja aqui na Menina, o tempo todo com você. Segunda-feira, comecinho de mais uma semana, hoje é dia 13 de julho de 2026. Dia bonito, né? Dia de sol. Até um certo calorzinho marcou presença, né? Se comparado com a temperatura dos últimos dias. Nós chegamos a 20 graus de temperatura nesse momento. Estamos com 17 graus de temperatura. Boa tarde pra você, meu amigo. Boa tarde pra você, minha amiga. Por aqui o Titio Wilson Brogni. Eu tô chegando de mansinho. Eu tô por aqui ao vivo. E nós vamos ficar juntos até às 7 da noite, com muita música legal, com muita informação também, com a sua participação. Ó, sua participação a partir de agora aqui no Vila Sertaneja já tá valendo, tá? Já pode mandar o seu boa tarde, já pode mandar o seu alô, mensagem de texto, mensagem de voz no 2102-6515. Agora são 5:03. Boa tarde para você que tá no batente, assim como nós. Você que já tá em casa, já trabalhou, já embolsou a segunda-feira. Segunda-feira já tá no bolso, já tá no papo. Para você que tá aí no trânsito agora, levando a nossa Rádio Menina de carona, muito obrigado pela audiência, pela carona e pelo carinho também. Você que tá no batente, você que tá em casa, o nosso abraço especial, tá bom? Você que nos acompanha no Bom e Velho Rádio e também através das plataformas digitais, o nosso muito obrigado. Vila Sertaneja no ar, com Maiara e Maraíza.
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0: aqui no Vila Sertaneja da Menina, João Neto e Frederico com Eduardo Costa. A Nega Véia é o nome da moda que você ouviu por aqui, tá? Quem mais? Quem mais? Gilberto e Gilmar com Zé Neto e Cristiano, Chico Rei, Paraná. Bruno e Marrone, Maiara e Maraíza no comecinho do programa. Esse é o Vila Sertaneja, que acompanha você até às 7 da noite, tá? Por falar em acompanhar, deixa eu mandar um abraço pro meu querido amigo Everson. Esse é dos bons, viu? Salta de paraquedas, né? O cara vai lá pra cima a 30 mil pés e salta de paraquedas. Mas o cara desce pelo menos 20 mil pés em salto livre, em queda livre, né? Quando o cara tá a 10 mil pés do chão, aí o cara puxa a cordinha, aí o Everson puxa a cordinha do paraquedas e o paraquedas se abre todinho e aí ele consegue descer com aquela tranquilidade toda, né? Mas pensa num homem corajoso, meu amigo Everson. É verdade, essa história que eu tô contando é verdadeira, viu? O cara salta de paraquedas numa altura impressionante. Agora, o homem não pode ver barata, viu? Né? Se depara com uma barata, ele começa a gritar desesperadamente, né? Dá um abraço pro meu amigo Everson, que tá na sintonia do nosso Vila Sertaneja, tá levando a nossa Rádio Menina de carona nesse início de semana. Valeu, Everson. Grande abraço, meu amigo. Vamos marcar aquele churrasquinho, né? Mas quando chegar o verão, tá? Que aí eu quero tomar um banho de piscina, eu quero estrear a minha sunga nova, né? Aí na piscina da tua casa, pode ser? Quando chegar o verão, então, meu amigo. Grande abraço, Everson. Obrigado aí pela carona, tá? O Benedito da Silva tá por aqui também acompanhando o nosso programa. Forte abraço, muito obrigado. O André do bairro Fortaleza também tá por aqui. Aquele abraço especial. Valeu, André. O Márcio Toretti, no Salto Weisbach, é motorista de aplicativo também, né? Tá levando a nossa Rádio Menina de carona. Muito obrigado, viu, André? Viu, Márcio? Obrigado pela carona aí, tá? O André também tá no bairro Fortaleza, mas o Márcio Toretti tá no Salto Weisbach, acompanhando o som da menina. Muito obrigado, viu, gente? O WhatsApp da Rádio Menina pra você interagir, pra você participar, pra mandar o seu boa tarde, pra mandar aquele alôzinho. Você pode ficar à vontade para interagir com o titio Wilson Brogni aqui no Vila Sertaneja até às 7 da noite, tá? E o seu recado chega para nós através do WhatsApp 2102-6515. Agora, bora tomar um cafezinho que o horário tá pedindo e o clima também, né? Tá bom para tomar um cafezinho. Bora lá então.
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0: Cleiton e Romário aqui no Vila Sertaneja da Menina. Aí eu chorei. Banda Passarela sofrendo e vivendo. João Bosco e Vinícius, Vem Me Amar. Gustavo Mioto. A chance grande, participação Matheus e Cauã. E lá no comecinho do bloco, Henrique e Juliano, Cê Me Conhece, Eu Me Conheço. Muito obrigado pela audiência de sempre. Deixa eu mandar um abraço muito especial para você que acompanha a nossa Menina FM em Brusque, em Guabiruba, em Botuverá. Você que se liga no som da Menina FM no litoral norte catarinense, obrigado pelo carinho da audiência. Quem é que tá por aqui participando? Deixe-me ver. Deixe-me ver. A Letícia. A Letícia tá por aqui, deixou mensagem. Muito obrigado. Forte abraço, obrigado pelo carinho. Como é que é? Tá calor? Né? É simples. É só tirar o casaco. É só tirar o casaco ou então sai do estúdio, né? Cadê a risadinha aqui? Isso! Ou você tira o casaco, eu dou duas opções aqui, né? Ou você tira o casaco aqui dentro do estúdio, ou você sai do estúdio. Aí você pode aproveitar teu casaquinho aí, tá bom? É, isso! Você sabe quem manda aqui? Você sabe quem manda aqui dentro? Eu vou te falar. Doutor Narbal manda aqui dentro. É. Babal manda aqui dentro. Ai, ai, ai. Ó, tá na hora de preparar aquele jantar de segunda-feira, né? Segunda-feira o jantarzinho tem que ser leve, porque certamente você extrapolou, exagerou durante o fim de semana, não é verdade, Gilson Martins? Né? Ó, que loucura, hein? Que loucura, hein? Que corpinho, hein? Que corpinho. Ó, pra você que extrapolou no fim de semana aí, ó, você que exagerou no fim de semana, presta atenção, ó, presta atenção. No jantarzinho de segunda-feira, uma sopinha, né, uma saladinha, né, no máximo, né, no máximo, uma sopinha ou uma saladinha, né, é isso aí. Eita, nós. Deixa eu mandar um abraço aqui pro meu amigo Adenir, o Lico, da Easy Moda Íntima. Um abraço pros amigos aí da Easy Moda Íntima, acompanhando a nossa Menina FM neste início de semana. Alô, Lico, alô, turminha da Easy Moda Íntima. O nosso abraço especial, nosso carinho pros amigos aí de Ilhota, a capital nacional da moda praia e lingerie também, né? 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Valeu, Lico. Um abraço pra você e pros amigos da Easy Moda Íntima, então, tá? Bom, eu tô esperando o seu recado por aqui também, através do WhatsApp Menina 21026515. Você pode participar, você pode mandar o seu recado, tá bom? Hora do intervalo comercial, curtinho assim, ó, rapidinho, na volta tem muito mais por aqui.
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5: 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Seguimos por aqui com Vila Sertaneja e Lauana Prado. Escrito nas estrelas. 14 para as 6.

apostar. Fernando Sorocaba e Luan Pereira, galera do Chapéu, participação do DJ Chris. Teve mais, hein? Guilherme Benuto e Panda, Eu Duvido, deu rolo no Barretão. Guilherme Santiago, Cheiro Dela e Lauana Prado. Escrito nas Estrelas. Muito bem, fechamos a primeira hora do Vila Sertaneja. Dessa segundona. E daqui a pouquinho, na segunda hora, você vai ouvir muito mais música. Deixa eu mandar um abraço aqui para quem tá acompanhando a nossa menina FM. O Anderson. Eu quero te, menina, na minha casa, escreveu o Anderson. Anderson, você precisa mandar essa mensagem durante o programa Te Menina aos domingos, lá com o Rafael Luiz, né? Quando o Rafael Luiz estiver no ar, ele vai falar, ó, você quer o Te Menina na sua casa? Então você manda mensagem aqui no WhatsApp da menina e aí você poderá ser um dos sorteados, né? Beleza? Valeu, Anderson. De qualquer maneira, obrigado pela participação aqui no programa, tá bom? O Mila tá por aqui deixando um abração pro Lido, pro Sony, pro Iton, pro Maneca, pro Júlio e pro patrão Marcelo Suter também. Legal, Mila, obrigado pela participação também. Tudo de bom. Pra nós, né? Quem mais tá por aqui? Deixa eu me ver. A Letícia Azevedo tá gravidinha, né? Ela achou que nós estávamos sorteando pizza. Falou, tô com desejo de grávida, né? Ah, agora você me deixou assim com uma dorzinha no coração, viu, ô Letícia? Tá bom? Mas fica bem aí, fica bem. Fica na paz, tá bom? Cuidado, cuida bem do bebezinho que tá aí, né? Dentro da sua barriguinha, tá crescendo. E se tiver algum desejo de gravidinha, fala pro maridão assim, ó, tô com desejo, né? Quero comer pizza, né? O maridão vai lá na pizzaria e vai conseguir aquela pizza pra você, né? Ou então qualquer outra coisinha, né? De repente um doce, né? Alguma coisa aí da padaria, tá bom? Desejo, com desejo de mulher grávida, não se brinca, tá bom? Com desejo de mulher grávida, não se pode brincar não, tá bom? Tem que atender todos os desejos da gravidinha que você tem aí na sua casa, tá bom? Legal, bom, eu vou pro intervalo comercial, é rapidinho, daqui a pouquinho eu tô de volta com muito mais, ainda hoje, Gabriel Cassol, meteorologista do Alerta Blue, atualiza a condição do tempo para você que tá aí acompanhando o Vila Sertaneja, uma segunda-feira de tempo bom, neste momento nós temos, deixa eu atualizar aqui, ó, 15 graus de temperatura e daqui a pouco então a previsão do tempo, tá? Nesse momento, anoitecer bacana aqui na região do Vale Europeu, tá bom? Intervalo comercial, vem aí a informação na Central de Notícias e na volta eu trago mais músicas para você que tá aí do outro lado do rádio.

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3: Blumenau registrou um novo caso de dengue entre os dias 29 de junho e 13 de julho, conforme boletim divulgado pela Secretaria de Saúde Local. Com isso, o município acumula 11 casos confirmados da doença desde o início de 2026. De acordo com a Prefeitura, não houve registro de mortes por dengue neste ano. A Secretaria de Saúde reforça o pedido para que a população mantenha os cuidados no combate ao mosquito Aedes aegypti, eliminando recipientes com água parada e adotando medidas preventivas para evitar a proliferação do vetor da doença. Para mais detalhes e outras informações, acesse portalmeninablu.com.br. Jefferson Fagundes para o jornalismo da Rádio Menina.
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0: Estamos de volta às 6:06. Ótimo comecinho de noite de segunda-feira. Uma boa semana pra você. Esse é o nosso desejo. Aqui no Vila Sertaneja, o Titio Wilson Brogni fica até às 7 da noite e a sua participação é sempre muito especial, muito importante para nós, tá? O WhatsApp da menina para você interagir é o 21026515. Deixa eu mandar um abraço especial para quem tá no trânsito agora, motoristas e cobradores do transporte coletivo, você que é taxista, você que é motorista de aplicativo, o nosso muito obrigado, viu? Você que tá no trânsito agora também levando a nossa Rádio Menina de Carona, em Blumenau, em toda a região do Vale Europeu, o nosso muito obrigado, tá bom? 6:07. 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Diego e Arnaldo no Vila Sertaneja. Relógio parado. Bom comecinho de noite.

0: aqui no Vila Sertaneja, da menina Israel e Rodolfo Batom de Cereja. Ana Castela, olha onde eu tô. Danilo e Davi não mexe nas minhas gavetas. Hugo Pena e Gabriel, 200 por hora. E o bloco começou com Diego e Arnaldo, Relógio Parado. Vila Sertaneja é assim, só tem música boa pra você ouvir no finalzinho de tarde, comecinho de noite. É segunda-feira, início de mais uma semana. E pra você que já tá, ainda tá no batente, pra você que ainda está no batente, força aí, estamos juntos, viu? Você que já tá indo pra casa, tá no trânsito, dando carona pra Menina FM, muito obrigado, viu, gente? Muito obrigado mesmo pela audiência e pelo carinho. Vamos lá, quem é que tá por aqui participando? O Marcos tá na sintonia do nosso programa. Diga lá, Marcos.
1: Boa tarde, Vitor, meu querido, tudo bom? Marcos da Escola Agrícola. Coloca ele no sorteio ali. E graças a Deus, segundou, sem tanto frio hoje, né? Grande abraço, meu querido.
0: Valeu, Marcos, um abraço, verdade, né? Menos frio nesse início de semana, né? Temperatura mais tranquila, podemos dizer assim, mais aceitável, né? Quem gosta do frio, bacana, tudo bem, tudo certo, né? Agora, para quem não gosta, para quem não tá acostumado com frio, né? O inverno é um sofrimento, né? É um sofrimento danado, né? Então tá certo, não tá certo. Eita, nós. Vamos lá, quem é que tá por aqui? Chiquinho. Chiquinho na sintonia do nosso programa. Boa noite, Chiquinho. Grande abraço. Muito obrigado pela audiência também. Agora sim, né? O WhatsApp da menina sempre liberado para você participar, para você interagir. Aqui no 2102-6515. Você pode mandar mensagem de voz ou mensagem de texto. Fica à vontade para participar.
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0: 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Informa a hora. 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
4: 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A Espanha chega para a semifinal da Copa do Mundo contra a França, embalada por um retrospecto recente positivo em fases decisivas. A seleção espanhola disputou 10 semifinais entre torneios de seleções principais e olímpicas desde 2008 e foi eliminada apenas uma vez no período. Por duas vezes, o adversário da semi foi justamente a França, na Eurocopa 2024 e na Liga das Nações do ano passado. Nas duas ocasiões, os espanhóis levaram a melhor.
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0: 6:25. Um ótimo início de noite de segunda-feira para você. Gabriel Cassol, meteorologista do Alerta Blue, tá chegando para falar do clima. Como que o tempo vai se comportar neste início de semana? Conta pra gente, Cassol. Boa noite.
8: Boa noite, Brogni e todos os ouvintes da Rádio Menina FM. Na noite desta segunda-feira, a atuação da massa de ar seco vai manter a condição do tempo firme.

Estamos de volta, 6:26. Bom comecinho de noite. Aqui no Vila Sertanejo, vem Pidu Mijeca. Obrigado, moleque.

0: Uma clássica aqui no Vila Sertaneja da Menina, Chitãozinho e Chororó. Pode ser pra valer. Simone Mendes, Direitos Iguais, Jads e Jadson, Jeito Carinhoso, Gian e Giovanni com Bruno e Marrone, Me Faz Te Odiar, e Fidu e Jeca, Obrigado Moleque. E daqui a pouquinho as últimas do programa de hoje. A minha amiga Rosiane do Amaral, do bairro Progresso, tá por aqui sintonizada com o Vila Sertaneja. A Joyce Helena também tá ligada aqui no Som da Menina, forte abraço. O Márcio Toretti, motorista de aplicativo, levando a nossa Rádio Menina de carona, aquele abraço especial também. É hora do intervalo, tá? Daqui a pouquinho, as últimas do programa Vila Sertaneja, dessa segunda-feira.
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0: Estamos de volta aqui no Vila Sertaneja. Agora faltam 14 para as 7. Meu amigo Ninja tá indo a Joinville, levando a nossa menina FM de carona. Muito obrigado, Ninja. Devagar na estrada, meu parceiro. Tudo de bom aí, tá? Boa noite para vocês da Rádio Menina. Me chamo Ângela Maria de Itajaí. Ô, Ângela Maria, muito obrigado pela audiência. Tudo de bom aí, tá? Quem mais? Alice Morena. Também tá por aqui sintonizada com o Som da Menina. Oi, Liz. Beijo pra você. Uma ótima noite de segunda-feira também. E tudo de bom. Boa semaninha, tá? Vamos de música. Vamos de música. Agora faltam 13 minutinhos para as 7 da noite. Tá chegando Eduardo Costa. Essa música é sucesso em todo o Brasil. Imagina eu.

Fred Fabrício no Vila Sertaneja da Menina. Te amar é meu talento. Deixa eu mandar um abraço especial pro meu amigo Pedro Brizola, gaúcho de Gaspar, ouvindo o Vila Sertaneja no coração do vale. Valeu, Pedro Brizola, muito obrigado pela audiência, tudo de bom e uma ótima noite de segunda-feira também. Eu tô indo nessa daqui a pouquinho, a partir das 7 por aqui, o melhor do tradicionalismo no Rancho de Taura com Rafael Luiz, que vai chegar daqui a pouquinho por aqui, de a cavalo, a trotezito, para comandar o Rancho de Taura a partir das 7 horas da noite. Amanhã, 4 da manhã, a gente se encontra no Acorda Brasil. Banda Brilha, Som e o Negão. Louco, apaixonado. Ótima noite de segunda. E até amanhã, às 4, no Acorda Brasil. Beijo, boa noite, até lá.

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Olá, amigos, muito boa noite. Vamos ajeitando o retorno aqui, projeto. Aí, bom. Aí, melhorou. Vamos que vamos. Olá, amigos, são 19 horas mais 6 minutos. Hoje é segunda-feira, dia 13 de julho de 2026. E começando o nosso Rancho de Taura. Todos, obrigado pelo carinho, pela companhia. E vamos fazer certamente uma boa semana. Eu sou Rafael Luiz. Você é meu convidado, convidada para ficarmos juntos até as 21 horas. Nosso WhatsApp 2102-6515. Você vai pedindo a sua do lado de lá e nós atendemos o lado de cá, tá bom? É só ajeitar o retorno aqui para melhorar tudo, mas vamos que vamos. Trazendo as primeiras de hoje então, os Monarcas, desse jeito.

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1: Menina gostosa de ouvir, agora são 19h24, 7h24, e este é o nosso Rancho de Taura, nesta gostosa noite de segunda-feira, dia 13 de julho de 2026. 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

Bueno, estamos de volta com o nosso Rancho de Taura. Agora ficou bom o retorno, né? Agora eu gostei disso. São 19 horas mais 29 minutos. Hoje é segunda-feira. Maravilha, dia 13 de julho de 2026. E vamos acertando as contas por aqui. Rafael Luiz, eu quero te ir na sua casa, na minha casa, né? Pois então, gurizada, ontem a gente tentou, né? O pessoal tá manifestando aqui, mas fica pro próximo mês, tá bueno? Fica pro próximo mês, haja vista, este já foi decidido ontem, né? Então a gente, obviamente, lamenta, né? Mas tava no mercado, marido, mas mês que vem tem mais, tá bueno? Mês que vem tem mais, tá bueno? Vamos que vamos, Rafael Luiz manda um abraço pra nós, Jaraguá do Sul, acompanhando o programa, um abraço, gurizada. Rafael Luiz manda uma do Pedro Hortaça, Jaisson Milani no Alto Baú, acompanhando também, sempre a menina. Rafael Luiz é o Kleber, do trio Bora Lá, manda um abraço para os amigos parceiros, Duda Fernandes, o Ivan, o Eric, o Bruno e o tio Ed, o Ed da Ed Automóveis, e para o sogro Dionei, preparando uma carne de panela. Um abraço, gurizada, queridos amigos. Nestor Luciano Ber, né, esse é gente boa demais também, sempre acompanhando o nosso Rancho de Taura, o nosso time menina, feliz. Valeu, Luciano, um abraço, amigo velho. Também a Lucilene de Gaspar, acompanhando o Perigrupo Rodeio. Valeu, Lucilene, um abraço para você e todos em Gaspar. Estivemos em Gaspar hoje, né? Almoçamos no Bela Vista, daqui a pouquinho vamos falar sobre isso também com o amigo Cezinha, o Darlan, meu amigo Ricardo Alba também. Foi um baita almoço hoje nesta segunda-feira, começando a segunda-feira estreitando os laços de amizade. Meu amigo Batista e também a Rejane, a esposa do Batista, e o Batistinha, não posso esquecer, né? Amigo Batista, um grande abraço para você, um grande abraço à dona Rejane, a dona Rejane que é a rainha do bolinho do arroz, né? Prepara um bolinho do arroz para ela especial. Valeu, Batista, um abraço para ti, amigo velho, um abraço também para a dona Rejane e o Batistinha. Batista Vilimar do Nascimento Batista, esta vai para ti, meu galo velho.

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que vamos com o nosso Rancho de Taura nesta noite de segunda-feira. Fria segunda-feira e noite adentro de segunda-feira, não sendo diferente, né? Com a previsão ou prenúncio de tempo pra lá de especial para os próximos dias, porém, temperaturas baixas e não pode ser diferente, né? Inverno. E como eu tenho dito, né, ao longo dos anos, quando é verão, né, há meses atrás passados, quando chega o verão, né, aquele calor de escaldante, né, eu tenho dito também, não pode ser diferente, é verão, né? E agora vivendo o inverno, tá bom, gurizada? Nós somos o Rancho de Taura, nós temos a melhor companhia do mundo, eu sou Rafael Luiz e você do outro lado me honra com a parceria sempre, o rádio no carro, a tradicional da, como é que chama aquela caixinha ali? Agora esqueci o nome, quem quiser me ajuda aí. É aquela que tu fala ali, tocar Rancho de Taura, tocar rádio menina, tal. Ai meu Deus, como é que é o nome agora, meu Deus? Ah, alguém daqui a pouco fala, tá bueno? É 19 horas mais 52 minutos, mandar um abraço pros meus amigos do Salto Weisbach, o Cássio Gremista, acompanhando o programa, valeu, um abraço, parceiro velho, gente buena por demais, cumprimentando também, né, o amigo Indaial, ou as amigas, ou os amigos Indaial, preparando uma sopa, né, é um grande, aquela sopa gostosa, uma barbaridade, lá nos pagos de Indaial, a Ciane Maria, preparando aquela sopa toda gostosa de segunda-feira, pronto, já falaram, Alexia, isso aí mesmo. Então tá, tarde, Alexia. Rafael Luiz, a Vanessa do Texto Salto acompanhando o programa também. Valeu, Vanessa, um grande abraço a ti, né, e a toda a turma. Fabiano de Guabiruba, também ligadito com a gente. Valeu, Fabiano. Valdemar, um abraço, parceiro velho, vamos que vamos. Pessoal mandando aqui uma foto de São Miguel das Missões. Meu amigo Milani, Jaisso Milani. Ô, Jaisso, um grande abraço, meu amigo Jaisso Milani, né, Pedro Hortaça, saudoso, o último tronco missioneiro, bem lembrado. Valeu, Milani, um grande abraço, amigo velho. O Struck botou ou caixa USB. Aí tá valendo, tá valendo. Vamos que vamos. Rafael Luiz, que baita, né? Rancho de Taura, que alegria. Mas eu venho aqui conversar com vocês, é, né? Como se eu estivesse na casa de vocês e conversando, né? É, me sinto aí do ladinho de vocês, de cada um de vocês aí, ó. Me sinto do ladinho, da frente, do lado, atrás, na frente. É, tudo junto aí. É assim que eu me sinto aí. Tá moendo? Vamos que vamos. É, só falta uma coisa, é aumentar o volume do rádio e pedir mais uma.

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2: Menina gostosa de ouvir, agora são 8:05. Mandar um abraço pro meu amigo Marinho, lá do restaurante Engenho do Nono. Valeu, Marinho, grande abraço, meu amigo. A Jéssica, a Tefi também, o Nene, a Ângela e toda essa equipe maravilhosa, amigos de longa data, né? Lá do restaurante Engenho do Nono, centenário restaurante Engenho do Nono, na rua Coradini, né? É isso, Marinho, me ajuda aí. Então, um grande abraço, Marinho, meu amigo de longa data, o Nene, a Ângela, a Jéssica, a Tefi, né? E o pessoal desse baita local, centenário restaurante Engenho do Nono, acompanhando o programa. Valeu, Marinho, como eu tenho falado, dito, Mário. Valeu, Mário, um abraço, meu amigo velho, na rua. Marinho já tá me corrigindo aqui, né? Tá mandando um WhatsApp, tá me ajudando aqui, e sempre a minha gratidão, essa parceria aqui do restaurante Engenho do Nono, lá no Alto Gasparinho. 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

0: estamos de volta com o nosso Rancho de Taura e uma carreta cheia de alegria para pagar as contas por aqui, né? Bastante recado, Antônio Zentron. A rua Antônio Zentron tá sendo modificada, né, parceiro, velho? Já vem o recado pra vocês aí. Antes disso, quero mandar um abraço pros meus amigos, o SAMU, meu amigo Tessarolo, toda a equipe do SAMU acompanhando o programa, os nossos verdadeiros anjos, né? Valeu, Tessa, abraço, amigo velho, né? Um abraço a todos os amigos do SAMU que sempre acompanham o programa e desejar pra vocês uma semana de pouco trabalho, de zero trabalho, de nada trabalho, né? Que sempre estão a pronto, obviamente, mas de zero trabalho. Tessa, beijo no teu coração, beijo na tua mão, amigo velho, né? Que Deus continue lhe abençoando aí. Você e toda a equipe do SAMU. E através desse recado, desse chasque, gostaria que você levasse o meu carinho, a gratidão a essa equipe pra lá do especial. Tessa, beijo no coração e toda a equipe aí do SAMU. Tá feito, amigo velho? Tem mais recado chegando? Mandar um abraço para a equipe do grupo de dança Coração Fandangueiro. Quem tem um coração fandangueiro, ou melhor, quem não tem, pelo menos uma pontinha do coração que seja fandangueiro, né? Então, um grande abraço a toda a equipe do grupo de dança Coração Fandangueiro, presente no Baile da Lareira, no último sábado, no Cacetiro Garcia Jordão, curso de dança para a vida, e estreitar os laços de amizade, né? Então, um grande abraço aos amigos do grupo de dança Coração Fandangueiro. Como é bom, né, Xê? Um abraço, gurizada, que Deus abençoe a todos vocês aí, tá bom? Mais recado, Xê. Inclusive, vou fazer um convite, viu? A hora que vocês tiverem um tempo aí, só peço que antecipe, né? Porque nossa agenda também é um pouco complicada, para vir aqui na rádio, no Rancho de Taura, né? Conversar um pouquinho sobre os projetos de vocês, o curso de dança, é importante, né? Tá bom, gurizada? Então, grande o convite feito para vocês do grupo de dança Coração Fandangueiro, para vir a hora dessa aqui no Rancho de Taura tomar um mate aí com o Rafael Luiz, tá feito? Só peço que avise com antecedência, tá bueno? Vamos que vamos, ter mais recado chegando por aqui. Fala, parceiro velho.
1: Acrescenta a Zenaide, o Naldir e o Tchico.
0: Não entendi nada.
1: Boa noite, Rafa. Estamos aqui no bar da Zenaide fazendo uma homenagem para aquele casal bonito, Cleusa e Abelardo, que hoje completam 35 anos de casamento sem nenhuma interrupção. Tá aí o Tchico, a Zenaide, o Naldir, o Tinho, o Eliel, todos ligaditos na menina. Boa noite, meu amigo.
0: Geninho, o Geninho, como é que chama, né? Negócio de paz aí que fala da igreja, né? Juiz de paz! Juiz de paz, a rua Antônio Zendron, meu amigo Geninho. Mas ali não é o caso, não precisa, né? Haja vista, são quantos anos, Geninho?
1: Boa noite, Rafa. Estamos aqui no bar da Zenaide fazendo uma homenagem para aquele casal bonito, Cleusa e Abelardo, que hoje completam 35 anos de casamento sem nenhuma interrupção. Tá aí o Tchico, a Zenaide, o Naldir, o Tinho, o Eliel, todos ligaditos na menina. Boa noite, meu amigo.
0: Valeu, Geninho. Um abraço, meu irmão.

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com o nosso Rancho de Tauro. Agora faltando 20 para as 9. É segunda-feira. Até parece que é sexta, né? Tanta alegria. Não tem dia para ser feliz, né, gurizada? Não tem dia para ser feliz. Mas de fato, né? Quero mandar um abraço pro meu amigo Cezinha. Um abraço pro meu amigo Darlan também. Um abraço pra todos os meus amigos lá do Bela Vista. Estive almoçando hoje lá no restaurante Bela Vista, ali no Clube Bela Vista Country Club. E um abraço pra toda a gurizada ali. Almoçamos bem, né, Darlan? Né, Cezinha? Almoçamos bem, né? Tô rindo aqui. Um abraço, Cezinha. Um abraço, Darlan. Um abraço a todos os meus amigos do Clube Bela Vista, né, onde tivemos almoçando hoje, né, estreitando os laços aí de parcerias, de negócios, e foi bom por demais, né? Valeu, Cezinho, um abraço pra você, um abraço ao Darlan e todos os meus amigos do Clube Bela Vista, ou do Bela Vista Country Club, um abraço, gurizada. Manda um abraço também pro meu amigo Bruno Gustavo Will. Ô, Bruno, velho, um abraço, meu irmão. Hoje, parabéns para o papai, né? Hoje, parabéns para o papai que tá de aniversário, seu Aldo. O Bruno conhece desde gurizito. Ô, Bruno, fala pro tio Rafael aqui, né? Depois tu manda pro tio Rafael a tua idade. Eu te conheço desde guri, né? Desde gurizinho, né? O Bruno hoje deve estar com uns 16, 17. Deixa eu, talvez o tio Rafael se engane. Valeu, Bruninho, um abraço pra você. Não, mais, né? 24, 25. Aí, já tá, ó, 30. Valeu, Bruninho, um abraço, meu irmão. E o seu Aldo, pai do Bruno, né? Queridos amigos que acompanham o programa sempre. Rafael Luiz, um grande abraço pra você. Parabéns pelo programa. Que tu continues desse jeito. É, não tem como mudar. Se eu mudar, é pra melhor, né, gente? Se eu mudar, é só pra melhor. Maravilha. É, Rafael Luiz, manda um abraço pra nós, a Vanessa do Texto Salto. Valeu, Vanessa, um grande abraço pra você, estimada amiga, é, valeu, Vanessa, um abraço pra ti e todos aí no Texto Salto, no lindo Texto Salto. Valeu, Vanessa, que Deus abençoe a ti e dê uma semana cheia de realizações aí, tá bom, Vanessa? Beijo no coração, tá bom, né, guria? Um abraço, Fabiano de Guabiruba, pé de porca véia. Valeu, Fabiano, um abraço, irmão. Vamos que vamos. O pessoal mandou uma foto aqui das missões, lá das ruínas de São Miguel das Missões. Já estive por lá. É, um abraço, né, o amigo Jairson Milani. Valeu, Jairson. Pessoal do trio, bora lá, também acompanhando o programa, estão digitando aqui. Rafael Luiz, até as 10 hoje? Vamos, até as 10. 21026515 é nosso WhatsApp. 21026515. O Bruninho aqui, ó, 28 anos. Eita, Bruninho, velho. Então eu te conheci quando eu tinha 8 anos, Bruninho. Eu tô aqui há 20, né? Tô aqui há 20, inclusive, né? Inclusive, anote aí, ó. Vem o baile dos 20 anos do Rafael Luiz em Blumenau com os Monarcas numa sexta-feira. Já pedi pra botar na sexta-feira pra nós dar, né? Porque sábado pra mim fica difícil, que eu trabalho domingo. Vamos dar-lhe na sexta-feira, né? Então, vem aí o baile do Rafael Luiz, os 20 anos aqui em Blumenau. E você é o nosso convidado. O Bruninho tinha 8 nessa época aí. Reserve sua mesa, gurizada. 9. Agora me perdi um pouquinho. Já vou passar o zap do Júlio aí. Já mandaram aqui. 9905-1031. 9905-1031.

0: 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Como todo mundo sabe, o Casteiro Jordão tem um espaço que normalmente é reservado para algumas mesas e o outro lado o pau pega, né? O outro lado o bicho pega, ali a fandangueria, né? 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Rogério Bauer, meu amigo, meu irmão, agradecendo a todos que estiveram em mais uma feijoada do Opa Bauer no último sábado, lá no sítio Opa Bauer, né? Valeu, Rogério, um grande abraço, amigo velho. Isto dito, grande abraço, obrigado pelo carinho e até amanhã.
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4: Em Brasília, 19 horas.
3: Está no ar a Voz do Brasil. 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
5: Olá, boa noite.
4: Boa noite para você que nos acompanha em todo o país.
5: Segunda-feira, 13 de julho de 2026.
4: Vamos ao destaque do dia na Voz do Brasil.
5: Aumento da mistura obrigatória de biodiesel começa a ser avaliado pelo Instituto Mauá de Tecnologia.
4: E é apresentada a primeira turbina a gás movida a etanol para a geração de energia elétrica. Luana Karen.
6: A unidade é capaz de gerar 1 megawatt de potência. Energia suficiente para abastecer aproximadamente 3.600 residências.
5: Novas regras para a publicidade de bets.
4: Empresas deverão incluir avisos de advertência sobre riscos em jogos de apostas. Graziele Bezerra.
7: A exemplo do que já acontece em propagandas de cigarros, bebidas alcoólicas ou remédios, as campanhas estão obrigadas a alertar sobre os riscos associados a esta prática.
5: Brasil celebra 26 anos do ECA, um marco histórico na transformação e proteção da infância.
4: Sobre o assunto, nós conversamos com Fábio Meirelles, do Ministério dos Direitos Humanos e da Cidadania.
8: Ele fortalece não só o papel da família, da sociedade, do Estado, mas dessa visão de promoção dos direitos de crianças e adolescentes.
5: Hoje na apresentação, eu, Mariana Jungmann e Luciano Seixas.
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5: Publicidade das casas de apostas online, as chamadas bets, deverá ocorrer. Nessa publicidade deverão ocorrer advertências sobre os riscos para os apostadores.
4: As empresas também não poderão usar especialistas e influenciadores em suas publicidades de forma a convencer uma pessoa a apostar.
5: As novas regras começam a vigorar a partir do dia 17 de julho.
7: Pessoas famosas em ambientes festivos fazendo promessas de dinheiro fácil. Técnicas largamente usadas por empresas de apostas para atrair novos